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1: Olá, boa noite.
2: Boa noite para você que nos acompanha em todo o país.
1: Quarta-feira, 7 de outubro de 2026.
2: Vamos aos destaques do dia.
1: Idosos, gestantes e crianças estão entre os grupos com maior risco de complicações por erro de dosagens de medicamentos.
2: Campanha nacional estimula a prevenção e registro de falhas em hospitais, farmácias e no dia a dia do paciente. Luana Karen.
3: A campanha quer fortalecer entre profissionais de saúde e população o hábito de notificar quando um medicamento provocar efeito adverso.
1: Saúde da mulher.
2: Saiba como identificar os primeiros sintomas da menopausa e os cuidados disponíveis na rede pública de saúde. Gabriela Noronha.
4: Ao perceber os sintomas, a mulher pode procurar atendimento e, se necessário, é encaminhada ao atendimento especializado.
1: Qualificação profissional.
2: Pronatec abre oportunidades em cursos gratuitos voltados à preservação ambiental. Márcia Fernandes.
5: O programa tem como objetivo expandir o acesso à educação profissional e contribuir para a inserção de jovens e adultos no mercado de trabalho.
1: Hoje, na apresentação da Voz do Brasil, Luciano Seixas e Mariana Jungmann.
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1: Na hora de tomar um remédio, errar a dosagem ou esquecer o horário do tratamento pode trazer sérios riscos à saúde, especialmente para crianças, idosos e gestantes.
2: No Brasil, falhas na receita e na administração de medicamentos representam uma parcela expressiva das ocorrências registradas em atendimentos de saúde.
1: Para alertar a população para esses e outros danos à saúde, a Agência Nacional de Vigilância Sanitária, Anvisa, realiza no mês de outubro uma mobilização nacional voltada à prevenção de erros na hora de se medicar.
3: A campanha da Agência Nacional de Vigilância Sanitária quer fortalecer entre profissionais de saúde e população o hábito de notificar quando um medicamento provocar efeito adverso. A ideia é melhorar os processos e prevenir danos à saúde. No Brasil, erros de medicação e eventos adversos podem ser notificados por meio da plataforma Vigimed. A notificação pode ser feita tanto por profissionais de saúde quanto por pacientes. A presidente do Conselho Regional de Farmácia de Goiás, Luciana Calil, cita que entre os erros mais comuns estão a dosagem e os intervalos de administração.
6: O que nós observamos são erros, por exemplo, de dose, tomar mais ou menos do que é o recomendado. Um outro erro é o erro em relação ao horário. Não atrasar e nem adiantar o horário de tomar o remédio. Um outro erro muito comum é a confusão entre os medicamentos.
3: Segundo a Organização Mundial de Saúde, os erros de medicação causam um impacto global estimado em US$ 42 bilhões por ano e afetam milhões de pacientes. Cerca de 5% deles sofrem danos evitáveis relacionados a medicamentos, sendo que metade desses casos poderia ser prevenida. Idosos, gestantes e crianças estão entre os mais vulneráveis a esse tipo de ocorrência. O diretor da Agência Nacional de Vigilância Sanitária, Anvisa, Tiago Campos, diz que a campanha quer fortalecer a cultura de notificação dos erros, com foco na melhoria dos processos.
7: Isso significa incentivar a identificação e a notificação dos erros, sem foco na punição das pessoas envolvidas, mas sim no aprendizado e na melhoria contínua dos processos.
3: No Brasil, entre dezembro de 2018 e agosto de 2026, a Anvisa recebeu quase 58 mil notificações de erros de medicação, correspondendo a 16,2% de todas as notificações registradas no período. As categorias mais notificadas foram erro de prescrição, omissão de dose, posologia inadequada e erros de administração. Reportagem Luana Karen.
2: O Brasil reforçou a vacinação e a vigilância contra o sarampo diante do aumento de casos nos Estados Unidos e em outros países das Américas.
1: Até 5 de outubro, o país registrou 52 casos da doença. A vacina é gratuita e está disponível nas unidades de saúde pelo Sistema Único de Saúde.
8: Com o avanço do sarampo nos Estados Unidos e em outros países das Américas, o Brasil reforçou a vacinação e a vigilância contra a doença. Nos Estados Unidos, mais de 90% dos casos são de pessoas não vacinadas ou sem informação sobre a vacinação. No Brasil, foram registrados 52 casos importados até 5 de outubro, 41 em São Paulo, 10 no Amazonas e 1 no Rio de Janeiro. Segundo o Ministério da Saúde, as ações incluem busca ativa, investigação de casos, acompanhamento de contatos e bloqueio vacinal. O país continua sem circulação endêmica do vírus. A vacina contra o sarampo está disponível gratuitamente no Sistema Único de Saúde, o SUS. Quem estiver com doses em atraso deve procurar uma unidade de saúde para atualizar a caderneta conforme as recomendações do Programa Nacional de Imunizações. Saiba mais em gov.br/saúde. Thaís de Araújo para a Voz do Brasil.
2: E para manter em dia todas as informações sobre vacinação, doses recebidas e certificados, o cidadão pode contar com a ferramenta Meu SUS Digital.
1: De forma simples, é possível baixar a Carteira Nacional de Vacinação e verificar os imunizantes já administrados.
9: A plataforma do Ministério da Saúde permite verificar registros de vacinas recebidas, acessar a carteira digital de vacinação e emitir documentos e certificados utilizando a conta gov.br. Na área de vacinação, o cidadão pode consultar os imunizantes registrados em seu nome nos sistemas de saúde integrados à Rede Nacional de Dados em Saúde. E é possível verificar, por exemplo, as vacinas recebidas, as doses aplicadas e os respectivos registros de vacinação. A plataforma disponibiliza ainda a Carteira Nacional de Vacinação Digital, onde constam todas as informações recebidas dos sistemas integrados, além do Certificado Nacional de Vacinação contra a Covid-19 e o Certificado Internacional de Vacinação contra a Febre Amarela. Para isso, basta abrir o aplicativo Meu SUS Digital ou acessar o endereço meususdigital.saude.gov.br. Para quem ainda não baixou o aplicativo, ele está disponível de graça para Android e iOS, além da versão da web. Cleide Lopes, para a Voz do Brasil.
2: E quase metade dos municípios brasileiros está em situação de alerta ou risco para a presença do mosquito Aedes aegypti, transmissor da dengue, chikungunya e zika.
1: De acordo com o Ministério da Saúde, 49,2% dos 3.732 municípios avaliados apresentaram esses índices.
2: A maior parte dos criadouros está em vasos e pratos de plantas, garrafas e outros recipientes que acumulam água.
1: Com a proximidade do verão e as condições associadas ao El Niño, a orientação é fazer vistorias regulares para eliminar locais que possam acumular água.
2: Ondas de calor, menstruação irregular, alterações de humor.
1: Sintomas que podem indicar a proximidade da menopausa, que marca o fim da vida reprodutiva da mulher.
2: E o SUS oferece acompanhamento e tratamento especializado para esse período.
10: Há 3 anos, a psicóloga Alessandra Reis começou a perceber mudanças no corpo. Primeiro vieram o esquecimento, a insônia, mas quando ela começou a sentir os fogachos, as famosas ondas de calor, desconfiou que a menopausa estava chegando.
11: O calor, eu suava, vinha de repente, eu ficava cheia de gotículas de suor, assim.
10: O climatério, que começa por volta dos 40 anos da mulher, é a transição fisiológica da vida reprodutiva para a não reprodutiva e é marcado pela redução gradual de hormônios como o estrogênio. Já a menopausa se consolida quando a mulher passa 12 meses consecutivos sem menstruar. Acontece em média aos 52 anos. E o acompanhamento dessas mulheres pode ser feito pelo SUS, o Sistema Único de Saúde. Ao perceber os sintomas, a mulher pode procurar atendimento nas unidades básicas de saúde e, se necessário, é encaminhada ao atendimento especializado. A médica ginecologista e obstetra do Hospital Universitário de Brasília, Bruna Heine, lembra que o tratamento da menopausa deve ser individualizado.
12: A terapia hormonal é o nosso tratamento de primeira linha para os sintomas climatéricos. Ele reduz até em 90% os sintomas, só que existem contraindicações. Então, por isso a importância dessa paciente passar por uma consulta, fazer uma avaliação, né, rastreios. Então, essa paciente, antes de iniciar uma terapia hormonal, normalmente faz, a gente faz um rastreio para câncer de mama, a gente faz rastreio de doenças metabólicas, vê se a pressão, né, está bem controlada, se não tem um diabetes descompensado.
10: Além de tratamento hormonal, o SUS também dispõe de medicamentos como estriol em creme para tratar o ressecamento vaginal, um dos sintomas da menopausa. Nas consultas, também são dadas orientações sobre alimentação, atividade física, sono e saúde mental, além da avaliação de condições crônicas. O Ministério da Saúde recomenda que a mulher tenha acompanhamento constante na atenção primária durante toda a transição. Reportagem Gabriela Noronha.
1: Na era das redes sociais, a preocupação com a segurança das mulheres também está no ambiente virtual.
2: Exposição de conteúdo íntimo sem autorização, perseguição online, ataques por meio das plataformas digitais estão entre os crimes mais cometidos na internet.
1: E o serviço Ligue 180 está se aprimorando para dar orientação mais precisa para as mulheres que sofrem esse tipo de violência.
2: Nós conversamos com a coordenadora do Ligue 180, Ellen Santos, sobre esse trabalho e o que as vítimas podem fazer quando sofrem uma agressão virtual. Acompanhe. Coordenadora Ellen Costa, bem-vinda à Voz do Brasil, um prazer ter a senhora conosco. Bom, fala pra gente um pouco mais sobre esse acordo, né, que foi firmado entre o Ministério das Mulheres e a Secretaria de Comunicação Social da Presidência da República. O que que vai ser desenvolvido a partir dele? Quais são os objetivos?
13: Então, esse acordo, ele parte de uma realidade muito concreta que a gente vive, que é justamente essa violência contra a mulher, que também acontece no ambiente digital e nós precisamos estar preparados para enfrentá-la, né? Então, essa parceria do Ministério das Mulheres com a SECOM, da Presidência, ela tem dois eixos que são muito importantes, né? Um deles é justamente a educação midiática. A gente precisa ampliar o conhecimento das mulheres sobre os seus direitos na internet. E o outro eixo é justamente a qualificação do Ligue 180, né, que a gente sempre vem trabalhando para preparar a central, e nesse nicho agora a central vai estar cada vez mais preparada para orientar as mulheres que estejam sofrendo algum tipo de violência no mundo digital. Então a gente está falando de situações de ameaça pela internet, perseguição pelas redes sociais, né, exposição de imagens íntimas sem consentimento e tantas outros tipos de violência.
2: Foi encaminhado um ofício, né, às plataformas digitais solicitando informações justamente sobre os mecanismos que são adotados por elas para o recebimento das denúncias de violência, como a senhora citou aí alguns exemplos, violência digital, né? Que informações vocês querem e a partir delas o que pode ser feito?
13: Então, a gente quer conhecer de maneira muito objetiva, né, como é que funciona o caminho da denúncia dentro de cada plataforma, né? Então, a gente precisa saber como é que essa mulher deve denunciar, quais são as informações que ela precisa apresentar, os prazos, né, de análise que existem dentro da plataforma e se ela recebe algum tipo de confirmação de que a denúncia foi recebida e se ela consegue também acompanhar o pedido, né, dessa denúncia, quais são os mecanismos que existem ali também para impedir que um conteúdo removido, que ele volte a circular, né? E a gente também quer saber como é que essas plataformas estão tratando esses conteúdos, né, que são produzidos ou manipulados por inteligência artificial e buscar estabelecer, quem sabe, ali um ponto focal também dentro dessas empresas aqui no Brasil.
2: Agora, nos casos em que uma mulher é vítima de violência digital, coordenadora, que tipos de provas ela deve reunir para denunciar posteriormente e quem ela deve procurar para fazer essa denúncia, né? A senhora acabou de mencionar aí, tem essa questão de denunciar nas plataformas, mas ela só deve denunciar na plataforma e aguardar, ela deve reunir provas, como que ela deve proceder quando ela perceber, por exemplo, que ela está sendo vítima de uma exposição de fotos íntimas ou de ameaças na internet?
13: Então, a orientação que, inclusive, as nossas atendentes já estão fazendo, né, é que sempre que for possível e seguro também, ela preserve a prova antes de apagar a mensagem ou antes de bloquear um perfil ou de denunciar aquele conteúdo na plataforma. Então, é importante que, se possível, ela consiga fazer prints completos, né, que ela mostre o perfil, a data, o horário, guardar esses links, o nome dos usuários, número de telefone, mensagem, áudio, né, vídeo que tem também, os e-mails, enfim. Se ela for fazer a denúncia na própria plataforma, guardar também o protocolo de confirmação dessa denúncia. Depois, a gente orienta para que ela procure ajuda. Então, ela pode utilizar os mecanismos de denúncia da própria plataforma ou ela pode procurar os órgãos competentes quando houver crime ali ou necessidade de um atendimento imediato. Né? A gente orienta e quando a gente registra a denúncia, a gente encaminha para os órgãos de segurança pública, dependendo ali de quem for a competência da apuração. Então, eu quero dizer que ela pode procurar realizar essa denúncia também no Ligue 180, né? A gente acolhe essa mulher, a gente presta as informações sobre os direitos, registra a denúncia, então essas provas que ela conseguiu juntar, ela também pode encaminhar para o 180 via os seus canais de acesso e a gente orienta também sobre os serviços da rede de atendimento, quais são os órgãos que ela pode procurar no seu território. E aí, é importante a gente sempre fazer uma distinção, tá? Se houver uma situação de risco imediato, uma ameaça concreta à integridade física da mulher naquele momento, a gente sempre orienta para ligar para o 190 da Polícia Militar, que tem a competência de ser acionada nesses casos, né? Vai chegar ali numa situação de urgência e emergência.
14: Bom, para a gente concluir, então, a senhora pode dizer para a gente quais são os canais do Ligue 180, né? Obviamente, a gente tem a ligação para o número 180, mas o Ligue 180 hoje é uma plataforma maior e tem outros canais, né?
13: Sim, a central hoje é uma central que ela é multicanal, né? Então, sim, a gente liga gratuitamente para o 180, que é o tridista, é muito bem disseminado, mas a gente também tem o atendimento via WhatsApp, através do número 61961100180. Nós temos o atendimento por e-mail, videochamada Libras, o webchat, todos esses também no site do Ministério das Mulheres. Todos esses canais funcionam 24 horas por dia, todos os dias da semana, tá? Aí eu gostaria só de reforçar para as mulheres que estão nos acompanhando ou terceiros que sabem de situações, né? Não precisa esperar uma situação se agravar para procurar o Ligue 180. Então, se ela estiver vivendo uma situação de violência, inclusive no ambiente digital, ou simplesmente se ela tiver uma dúvida sobre os seus direitos, sobre onde buscar ajuda, procura a central, procura o Ligue 180. A gente existe justamente para acolher, para orientar, ajudar essa mulher a encontrar os caminhos de proteção.
14: Muito bem, no ambiente digital e fora dele também, né? Eu conversei com a Ellen dos Santos Costa, coordenadora geral da Central de Atendimento à Mulher, o Ligue 180. Muito obrigada, Ellen, pela sua entrevista à Voz do Brasil.
13: Eu que agradeço, um bom trabalho a todos.
1: A Procuradoria-Geral da Fazenda Nacional publicou edital que oferece condições para regularização de débitos.
14: A depender do caso, o contribuinte pode conseguir até 100% de desconto. Para transações de pequeno valor, a redução pode chegar a 50% do total da dívida.
1: Os interessados têm até o dia 9 de outubro para aderir através do endereço regularize.pgfn.gov.br.
14: E as empresas que pensam em renegociar dívidas com a União contam com uma novidade.
1: O sistema Regularize agora permite acesso às funcionalidades usando a conta gov.br.
15: O novo acesso ao sistema Regularize está disponível para quem é responsável por uma pessoa jurídica e tem conta gov.br, nível prata ou ouro. A novidade torna mais direto o acesso aos serviços do Regularize e dispensa a necessidade de outros procedimentos para entrar no ambiente da pessoa jurídica, como detalha Raquel Ribeiro de Carvalho, coordenadora nacional de atendimento da Procuradoria-Geral da Fazenda Nacional.
16: Você poderá, por exemplo, consultar débitos inscritos em dívida ativa da União e do FGTS em nome da empresa, emitir guia de pagamento, fazer negociação do débito da empresa, mas atenção, Para conseguir esse acesso, você precisa constar como responsável legal pelo CNPJ no Cadastro da Receita Federal do Brasil.
15: Para acessar, é só seguir estes passos. Após fazer o login no portal Regularize com a conta gov.br, prata ou ouro, clique no seu nome e depois em alterar perfil de acesso. Informe o CNPJ da empresa pela qual você é responsável e clique em alterar perfil. O endereço do portal é o gov.br/regularize. Reportagem Luciana Colares de Holanda.
2: O Programa Nacional de Acesso ao Ensino Técnico e Emprego, o Pronatec, está com 1 milhão e 500 mil vagas abertas para cursos gratuitos de qualificação profissional voltados à área ambiental.
1: As oportunidades estão distribuídas em 11 estados e incluem formações em áreas como energias renováveis, biocombustíveis e preservação do meio ambiente.
17: Ao todo, serão oferecidas 1,5 milhão de vagas para cursos de qualificação profissional em áreas relacionadas à preservação, conservação, recuperação ou melhoria do meio ambiente. O diretor de Articulação e Fortalecimento da Educação Profissional e Tecnológica do Ministério da Educação, Sérgio Pedini, conta onde os profissionais que concluírem esses cursos poderão atuar.
18: A sociedade mudou, né? Todas as atividades acabam derivando para um interesse na área ambiental, o que é muito bom, né? Frente ao que a gente encontra de desafios aí de mudanças climáticas, né? Então, hoje uma capacitação dessa qualifica a pessoa para atender qualquer setor.
17: As vagas são oferecidas por meio do Pronatec, o Programa Nacional de Acesso ao Ensino Técnico e Emprego. O programa tem como objetivo expandir o acesso à educação profissional e tecnológica e contribuir para a inserção de jovens e adultos no mercado de trabalho. Os 11 cursos gratuitos são ofertados nos estados do Maranhão, Minas Gerais, Mato Grosso do Sul, Pará, Pernambuco, Piauí, Rio de Janeiro, Rio Grande do Norte, Roraima e Rio Grande do Sul. Jonas Benício Costa é pedreiro e decidiu investir em uma nova formação. Agora, ele é aluno do curso de instalador de sistemas fotovoltaicos, oferecido pelo Instituto Federal do Maranhão, e conta como tem sido a experiência.
19: A gente cresce um pouco mais no mercado de trabalho, enriquece o currículo, e são vários benefícios que um curso desse tem a oferecer para a gente, né? Porque o conhecimento é uma coisa que ninguém te rouba.
17: Sérgio Pedini, do Ministério da Educação, destaca a importância de investir na educação profissional.
18: Cursos de qualificação profissional acabam abrindo oportunidades muito semelhantes a quem tem um título de graduação, que inclusive muitos estão passando dificuldade. Então a gente tem que entender a educação profissional tecnológica como um espaço de oportunidades para esse mundo que mudou.
17: As vagas e os cursos disponíveis podem ser consultados no painel de oportunidades do Pronatec, na internet. Para participar, é necessário atender aos pré-requisitos indicados para cada curso. As informações sobre inscrição estão disponíveis nos editais e nos canais das instituições que oferecem os cursos. Reportagem Márcia Fernandes.
2: Participantes do Exame Nacional do Ensino Médio, que são concluintes da rede pública de ensino, deverão selecionar obrigatoriamente o idioma de preferência para a prova de língua estrangeira até o dia 18 de outubro.
1: Os estudantes devem escolher entre inglês ou espanhol. Quem perder esse prazo fará obrigatoriamente a prova de inglês, sem chance de mudança.
2: E aqueles que tiveram a inscrição automática deverão preencher o questionário socioeconômico disponível no site de inscrição para acessar o local de prova.
1: Para fazer o preenchimento e também selecionar a língua estrangeira, basta acessar enem.inep.gov.br.
2: E essas foram as notícias do Governo Federal.
1: Uma realização da Secretaria de Comunicação Social da Presidência da República.
2: Com produção da empresa Brasil de Comunicação.
1: Fique agora com o Minuto do TCU. Em seguida, as notícias do Poder Judiciário e do Congresso Nacional. Boa noite.
2: Boa noite, até amanhã.
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4: STF exclui o crédito presumido de ICMS da base do PIS e da COFINS.
5: Resolução do CNJ prevê fim de processos judiciais em dívidas de até R$10 mil.
4: Missões de observação eleitoral destacam a transparência e organização das eleições 2026.
5: Boa noite, eu sou Marcela Luiza.
4: E eu sou Walter Lima.
5: O Supremo Tribunal Federal excluiu o crédito presumido de ICMS da base do PIS e da COFINS.
4: Prevaleceu o entendimento de que o benefício fiscal concedido por estados e pelo DF não deve integrar a base das contribuições federais. Marta Ferreira.
22: O julgamento chegou a ser iniciado no plenário virtual, quando havia sido formada maioria favorável aos contribuintes. Só que um pedido de destaque levou a análise para o plenário físico. Os votos proferidos pelos ministros aposentados foram mantidos. Autor do destaque, o ministro Gilmar Mendes, votou no sentido da inclusão dos créditos presumidos de ICMS na base de cálculo do PIS e da COFINS, mantendo a posição que havia adotado no plenário virtual. No final, prevaleceu o entendimento de que o benefício fiscal concedido por estados e pelo Distrito Federal não deve integrar a base das contribuições federais.
5: Resolução do CNJ de 2026 prevê o fim de processos judiciais referentes a dívidas de baixo valor movidos por bancos.
4: A norma prevê a extinção de processos judiciais movidos por bancos quando a dívida for de até R$10 mil. Marcelo Della Libera.
23: Essa resolução trata de processos de baixo valor e sem perspectiva de satisfação, ou seja, quando não foi possível localizar o devedor ou quando, mesmo localizado, não foram encontrados bens suficientes para pagar a dívida. Tratam de processos de cobrança que continua tramitando, mas sem perspectiva concreta de que o credor consiga receber o valor que lhe é devido. O objetivo da medida é aumentar a eficiência do sistema de justiça, que deixa de lado dívidas de baixo valor, sem perspectiva de pagamento, e pode priorizar processos mais complexos.
5: Convidados internacionais que participaram das missões de observação eleitoral neste ano reconheceram a confiabilidade, a organização e a transparência do trabalho da Justiça Eleitoral na condução do primeiro turno das eleições.
4: O relatório preliminar foi divulgado nesta terça-feira. Vitor Struck.
24: O documento foi elaborado por representantes da Organização dos Estados Americanos, a OEA, do Parlamento do Mercosul, do Carter Center dos Estados Unidos, da Liga dos Estados Árabes, além de universidades brasileiras, como a Pontifícia Universidade Católica de São Paulo. Participaram das missões 91 observadores e observadoras de 23 nacionalidades.
5: Tribunal Superior do Trabalho e Astral, Associação Brasileira de Televisões e Rádios Legislativas, firmam acordo de cooperação institucional.
4: Uma forma de ampliar a divulgação de conteúdos audiovisuais produzidos pelo Tribunal. Rafael Silva.
25: A parceria com as emissoras que integram a Astral vai permitir à Secretaria de Comunicação Social do TST levar a um maior número de ouvintes por todo o país todo o conteúdo multimídia produzido. Tudo o que é de interesse nas relações de trabalho pode ser utilizado pelas emissoras associadas em diferentes formatos e plataformas, como televisão, rádio, sites, aplicativos, plataformas de streaming, redes sociais e podcasts.
3: STJ decide que violação de patente permite reconhecer dano moral presumido.
4: Isso significa que não é preciso prova de prejuízo à imagem, à reputação ou ao prestígio da empresa. Fátima Uchoa.
6: O STJ restabeleceu a condenação por danos morais imposta pelas instâncias de origem em Goiás a empresas que fabricaram e venderam sem autorização do titular cópia de uma máquina agrícola protegida por patente de modelo de utilidade concedida pelo Instituto Nacional da Propriedade Industrial para proteger melhorias no uso ou na fabricação de objetos já existentes. Para os ministros, a proteção da patente como espécie de propriedade industrial segue a mesma lógica já adotada pelo STJ a casos de uso indevido de marca. A relatoria foi do desembargador convocado Luiz Carlos Gamboge.
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3: Uma boa noite.
4: E até amanhã.
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8: Eu sou Paula Groba.
9: E eu sou Humberto Pinheiro.
8: E estes são os destaques de hoje do Jornal do Senado, que começa agora.
9: Em segundo dia de discussões, fim da escala 6-1 gera debate sobre momento da votação.
8: Senadores divergem sobre MP que proíbe bets no Brasil.
9: Agentes de trânsito podem ter lei geral e porte de arma.
8: Boa noite.
9: Boa noite.
8: A proibição das bets em todo o país divide governo e oposição no Senado. Na volta dos trabalhos parlamentares após o primeiro turno das eleições, os senadores discutem os efeitos da medida provisória que suspende a atuação das empresas de apostas.
9: Em vigor desde 25 de setembro, a MP é questionada no Supremo Tribunal Federal por representantes do setor que alegam violação à segurança jurídica e à livre iniciativa. Os detalhes com o repórter Alexandre Campos.
11: O futuro da medida provisória que proíbe as bets em todo o território nacional está nas mãos do Supremo Tribunal Federal. Relator de ações que questionam a constitucionalidade da lei que regulamenta as apostas de cota fixa no país, o ministro Luiz Fux deve decidir também sobre os pedidos de entidades ligadas ao setor para suspender a eficácia da MP editada pelo governo em 25 de setembro. Associações das empresas que exploram esse negócio no país e de emissoras de rádio e TV, além de clubes de futebol, alegam que o texto gera insegurança jurídica e viola o princípio da livre iniciativa. Ao se manifestar contrariamente à exploração de apostas no país, a senadora Damaris Alves, do Republicanos do Distrito Federal, afirmou que os representantes desse segmento têm razão em questionar a proibição imediata por meio de medida provisória.
26: Eles contrataram. Existe contrato de publicidade com emissoras. Então, quando você tem um contrato de publicidade, você já contratou um monte de gente. Então, vai ter desemprego. Então, que acabe-se com as bets de forma escalonada, dando para o segmento a oportunidade de interromper os seus contratos sem prejudicar tanta gente. Mas podemos, por exemplo, de imediato proibir as publicidades. Eu sou relatora do projeto que proíbe a publicidade. Isso sim, vamos proibir a publicidade agora. Acabar do jeito, o Congresso cometeu um erro em liberar, agora vai cometer um outro erro acabando dessa forma.
11: Já o senador Jacques Wagner, do PT da Bahia, acredita que se o ministro Luiz Fux não for favorável à ação que questiona a MP, o texto deve ser aprovado pelo Congresso Nacional.
27: Eles ingressaram no STF, eu não sei qual vai ser a posição do ministro Fux, que foi para quem foi distribuído. Aqui eu acho difícil que alguém sustente contra o que virou uma doença social de graves consequências no Brasil inteiro. Então, defender o dinheiro dos donos da Herbetes contra o suicídio e a depressão de milhares de pessoas, eu acho muito difícil.
11: Além de proibir as bets em todo o território nacional, a MP editada pelo governo veda publicidade, propaganda e patrocínio relacionados a esse tipo de atividade e impõe obrigações aos provedores de aplicações de internet e lojas virtuais, como o impedimento de oferecer produtos ou serviços referentes a apostas.
8: E os agentes de trânsito podem ganhar uma lei geral para unificar o regime jurídico da carreira em todo o país.
9: A proposta, já aprovada na Comissão de Segurança Pública e em análise na Comissão de Constituição e Justiça, também garante o direito ao porte de arma de fogo para profissionais que atuam em atividades externas. Repórter Bruno Lourenço.
10: A proposta de lei geral dos agentes de trânsito aprovada na Comissão de Segurança Pública reconhece a carreira como típica de Estado. O relator, senador Efraim Filho, do PL da Paraíba, destacou que esse entendimento evitaria a delegação integral de suas atribuições a empresas privadas. Sobre o porte de arma, o senador defendeu, na ocasião, a previsão de que o direito seja restrito aos agentes que trabalham diretamente na fiscalização ostensiva.
12: Apesar de considerarmos valorosa a previsão de porte de arma de fogo para os agentes de trânsito, é necessário limitar esse direito àqueles servidores que exerçam atividades de forma ostensiva e externa, tendo em vista o caráter finalístico restritivo do Estatuto.
10: O texto, que será analisado agora na Comissão de Constituição e Justiça, tem o objetivo ainda de evitar uma ampliação conceitual excessiva da atividade policial, ao assegurar que as atribuições de engenharia e educação continuem sendo partes integrantes da segurança viária, sem serem descaracterizadas. Depois da CCJ, o projeto de lei vai ao plenário do Senado.
8: Tomou posse nesta terça-feira a nova senadora pelo Distrito Federal, Leani Lemos, do PSB. Servidora de carreira do Senado desde 1993, ela ocupa a vaga da senadora Leila Barros, de quem é primeira suplente. Leila está licenciada por 120 dias para tratar de interesses particulares. O afastamento termina em fevereiro de 2027.
9: No primeiro discurso como senadora, Leani disse que vai atuar em defesa da democracia, do fortalecimento das instituições e do federalismo. Também citou como prioridades uma gestão pública eficiente, a redução das desigualdades e a ampliação de oportunidades. Emocionada, Leani lembrou sua trajetória no Senado e a história do pai, um paraibano que chegou a Brasília em 1958 para trabalhar na construção do prédio do Congresso Nacional.
13: Hoje, os netos do meu pai estão aqui, na tribuna de honra. Mas muitos outros netos de candangos continuam a lutar por um emprego, um salário digno, uma jornada digna, uma jornada que não seja 6x1. E uma vida de alegria com suas famílias. É tudo o que essas pessoas pedem e é pouco.
8: E a proposta que acaba com a escala 6x1 no Brasil avançou mais uma etapa no Senado, mas o momento da votação divide os senadores.
9: Na segunda sessão de discussão, a oposição questionou a decisão de acelerar a análise às vésperas do segundo turno das eleições. Já a base do governo defendeu a votação e classificou o fim da escala 6x1 como uma reivindicação histórica dos trabalhadores. Repórter Douglas Castilho.
14: Líder da oposição, o senador Rogério Marinho, do PL do Rio Grande do Norte, questionou o fato de o governo pautar o tema às vésperas do segundo turno.
15: Não nos negamos a discutir jornada, não nos negamos a discutir esse ou qualquer outro assunto. A estratégia é que o regimento seja cumprido, que haja discussão, que haja interstício, que não haja atropelo. Nós não somos contra nem a favor do fim da escala 6x1, nós somos a favor de que haja uma jornada flexível. Quem trabalha precisa ter a condição de escolher e fazer a sua própria condição de trabalho.
14: A líder do governo no Senado, Tereza Leitão, do PT de Pernambuco, disse que já está colhendo assinaturas para acelerar a tramitação.
16: Meu desejo era que essa PEC fosse votada aqui no plenário imediatamente depois da aprovação quase unânime na Comissão de Constituição e Justiça. O que é que pode mudar este rito? É um calendário especial. Estamos recolhendo as assinaturas.
14: Faltam 3 sessões de discussão para a votação em primeiro turno e outras 3 para o segundo turno. Entre os dois momentos, deve haver um intervalo de 5 dias úteis que poderá ser modificado caso o requerimento de Tereza Leitão seja aprovado.
20: Eleições 2026.
8: Você sabia que eleitores que não votaram no último domingo podem votar normalmente?

0: Turno para escolher o presidente da República. O senador Paulo Paim, do PT do Rio Grande do Sul, enfatizou a importância de voltar às urnas. Na avaliação dele, os eleitores devem comparar os projetos dos dois candidatos e acompanhar os debates que devem ocorrer antes da eleição.
1: No fundo, pede para que as pessoas votem, que assim é a democracia. Mas comparem os dois projetos. São dois projetos. Você pode escolher. Quando der o debate dos dois candidatos, cada um vai demonstrar o que fez durante a vida e o que pretende fazer ganhando as eleições.
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0: Edição de Paulo Groba e trabalhos técnicos de Eliseu Caires, o Jornal do Senado fica por aqui. Acompanhe agora as notícias da Câmara dos Deputados. Boa noite.
3: Boa noite e até amanhã.
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5: Plenário da Câmara pode votar mudanças na legislação sobre mineração.
6: 12 partidos e 2 federações não cumpriram a cláusula de barreira.
5: Bancada feminina manterá atuação suprapartidária na próxima legislatura.
6: Boa noite. Deputadas da bancada feminina afirmam que a atuação do grupo continuará sendo suprapartidária em 2027. Os resultados das urnas mostraram um aumento de 90 para 109 deputadas entre os 513 que compõem a Câmara. A repórter Silvia Munhato tem as informações.
7: Deputadas da bancada feminina da Câmara acreditam que, apesar da acentuada divisão ideológica do país, reafirmada nos resultados do primeiro turno das eleições, a atuação do grupo continuará sendo suprapartidária. Em entrevistas ao programa Painel Eletrônico da Rádio Câmara, tanto a deputada Jaque Rocha, do PT do Espírito Santo, atual coordenadora da bancada, quanto a deputada Soraya Santos, do PL do Rio de Janeiro, defenderam, por exemplo, a luta pela reserva de cadeiras para as mulheres no parlamento. Hoje há reserva de 30% para candidaturas femininas, com recursos proporcionais, mas não de cadeiras. Jaque Rocha acredita que a reserva poderia começar com os mesmos 30%. A partir de 2027, a bancada vai subir de 90 para 109 deputadas, em um total de 513, ou seja, pouco mais de 20%. Para Soraya Santos, a reserva poderia ser de 50%, já que as mulheres representam 52% do eleitorado. Segundo ela, isso poderia até reduzir os ataques contra as candidaturas femininas.
8: Se você perguntar para as deputadas e parlamentares dos países europeus, elas não sofrem esse tipo de ataque. Por quê? Porque as cadeiras já estão lá definidas, 50% para um, 50% para outro, ou 30% que seja. Isso já está consolidado. Então, as mulheres, ainda por cima, sofrem ataques de formas diferentes para que elas se desestimulem na disputa eleitoral.
7: Soraya Santos lembra que ainda há muito o que fazer, já que estados como Piauí e Roraima e o Distrito Federal não elegeram nenhuma mulher como deputada federal. Para Jaque Rocha, as mulheres acabam se unindo em relação a várias pautas que são comuns.
9: A gente consegue colocar o direito das mulheres acima de qualquer questão ideológica ou até mesmo de pensamento individual. No dia de hoje, infelizmente, as estatísticas nos mostram que vão morrer 4 mulheres vítimas de feminicídio no nosso país. Então, nós não podemos fechar os olhos para esses dados e estatísticas.
7: Jaque Rocha explicou que a principal pauta é colocar mais recursos no orçamento para temas como combate à violência contra a mulher e o apoio ao empreendedorismo feminino. Da Rádio Câmara de Brasília, Silvia Minhato.
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1: Eleições. 12 partidos e 2 federações não cumpriram a cláusula de barreira nas eleições deste ano, mas a situação ainda pode mudar com decisões judiciais. Quem explica os detalhes é a repórter Paula Bittar.
2: Nas eleições deste ano, 12 partidos políticos e 2 federações não atingiram a cláusula de barreira. Criada em 2017, a cláusula estabelece critérios para que as legendas possam acessar os recursos do fundo partidário e o tempo de rádio e TV destinado à propaganda partidária. Segundo as regras, os partidos precisavam obter nas eleições para deputado federal ao menos 2,5% dos votos válidos distribuídos em pelo menos 9 estados, com um mínimo de 1,5% dos votos válidos em cada um. A outra opção era eleger pelo menos 13 deputados federais distribuídos em no mínimo 9 estados. PDT, Agir, Mobiliza, Avante, PSTU, PCB, PRTB, DC, PCO, Democrata, UP e Missão foram as legendas que não passaram na cláusula de barreira. Desses, apenas PDT, Avante e Missão elegeram algum deputado. Já as federações que não cumpriram os critérios foram PSOL Rede e PRD Solidariedade. Marina Lacerda, cientista política e professora do mestrado da Câmara, ressalta que o papel da cláusula de barreira é evitar uma superfragmentação partidária e permitir o debate político.
3: Qual é o objetivo do sistema proporcional? Você representar a diversidade de opiniões que existem na sociedade. O problema do sistema proporcional é que ele pode ter regras que vão levando a uma fragmentação partidária imensa. Então, ao longo da última década, o Brasil foi criando regras para equilibrar. Não perder a representação de minorias e de grupos que não são majoritários na sociedade, mas também de ter uma racionalidade do sistema partidário.
2: Mas esse equilíbrio nem sempre é perfeito, segundo a cientista política. Marina Lacerda cita o exemplo do PSOL, partido que não atingiu os critérios, mas que é conhecido por representar diversas minorias, tendo parlamentares indígenas e trans, por exemplo. A Federação PSOL Rede não atingiu a cláusula por uma diferença de 185 votos. O grupo alcançou 1% dos votos válidos para deputado federal em 8 estados, mas registrou 1,49% no Espírito Santo e elegeu 15 deputados federais, mas distribuídos apenas por 6 estados. O cientista político Paulo Castro aponta que as regras já têm surtido efeito com a redução de siglas com representação na Câmara.
4: Isso já reflete o movimento dos partidos de se unirem em federações para evitar eventuais problemas para atingir a cláusula de barreira. Então, a cláusula de barreira, ela segue, de fato, esse propósito para o qual ela se propõe, que é de diminuir o número de partidos para que a Câmara tenha um cenário de disputas nacionais, e não apenas partidos pequenos, que muitas vezes não têm ramificação nacional, que estão aqui representados, mas sem essa capacidade de participar do grande debate político brasileiro.
2: Mas a situação dos partidos que ficaram fora da cláusula ainda não está completamente definida. Decisões judiciais podem alterar a validade de votos e os percentuais. Partidos podem se fundir ou incorporar outras legendas ou ainda entrar em uma nova federação. Da Rádio Câmara, de Brasília, Paula Bittar.
1: Segurança Pública.
5: Zuco do PL do Rio Grande do Sul é um dos autores da proposta que torna obrigatório o trabalho de presos condenados em regime fechado e semiaberto. Pelo texto, metade da remuneração obtida com a atividade deve ser destinada ao custeio e à manutenção do sistema prisional.
1: A outra metade do salário, segundo o deputado, seria repassada à família do detento. Zuco argumenta que os recursos destinados ao sistema prisional podem financiar melhorias na infraestrutura das unidades, além de ações de segurança, ressocialização e capacitação profissional dos presos. Educação.
5: Os deputados estão analisando um reforço da inclusão escolar de pessoas autistas e com altas habilidades. O repórter José Carlos Oliveira tem mais detalhes sobre a proposta.
6: A Câmara dos Deputados analisa projeto de lei com foco na inclusão escolar de pessoas com transtorno do espectro autista. O texto original da deputada Carla Dixon, do PL do Rio Grande do Norte, já foi aprovado nas Comissões de Educação e de Defesa dos Direitos das Pessoas com Deficiência, que estenderam as medidas também para os estudantes com altas habilidades ou superdotação na rede pública da educação básica. A proposta cria a política Incluir, com o objetivo de apoiar ações voltadas à permanência, à participação e à aprendizagem desses estudantes. A Câmara tem uma frente parlamentar de proteção às pessoas com transtorno do espectro autista, coordenada pelo deputado Felipe Beccari, do Podemos de São Paulo.
7: Existem muitos projetos parados na Câmara dos Deputados que tratam desse universo do autista. Então a gente precisa resgatar esses projetos, atualizá-los, fazer um novo bloco, né, que atenda às necessidades dos autistas hoje, para que a gente consiga avançar nas políticas públicas.
6: O projeto de lei que reforça a inclusão escolar de pessoas autistas e com altas habilidades ainda vai passar por votação nas Comissões de Finanças e Tributação e de Constituição e Justiça. Da Rádio Câmara de Brasília, José Carlos Oliveira.
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1: Transportes. Projeto obriga companhias aéreas e operadores aeroportuários a oferecer equipamentos mais seguros para embarque e desembarque remoto. A proposta de Maurício Neves, do PP de São Paulo, prioriza idosos, pessoas com deficiência, gestantes, lactantes e passageiros com mobilidade reduzida.
5: O deputado acrescenta que o texto prevê o uso de rampas e plataformas elevatórias, mas proíbe escadas íngremes como o único acesso para esses passageiros. Segundo Maurício Neves, o projeto também estabelece multas para empresas que descumprirem as regras.
1: Agricultura. Daulo Barreto, do União da Bahia, apoia a proposta que cria regras diferenciadas para pequenos produtores rurais que cometerem infrações ambientais. Em vez de sofrer imediatamente sanções, como embargo da atividade ou a apreensão de produtos, eles terão 24 meses para corrigir os danos.
5: Daulo Barreto avalia que o prazo permite a adequação ambiental sem interromper a produção que garante o sustento da família. Pela matéria em tramitação na Câmara, as penalidades poderão ser aplicadas caso o produtor não faça as correções dentro do período estabelecido.
1: Jorge Brás, do Republicanos do Rio de Janeiro, propõe manter as exigências sanitárias para a importação de amêndoas de cacau da Costa do Marfim e impedir a flexibilização de regras. A ideia é proteger as plantações brasileiras contra pragas que podem chegar com o produto importado.
5: Jorge Brás defende que qualquer alteração nas regras seja feita somente após uma análise formal dos riscos e com base em evidências científicas. O deputado argumenta ainda que é preciso garantir mais proteção à produção nacional de cacau.
1: Tião Medeiros, do PP do Paraná, propõe retirar a exigência do Registro Geral da Atividade Pesqueira para os produtores de peixes e outros animais aquáticos. O deputado explica que a medida evita burocracia e custos adicionais para os aquicultores.
5: O deputado acrescenta que a produção já é fiscalizada por meio da nota fiscal e da guia de trânsito animal, que garantem o controle sanitário e a origem dos produtos. Para Tião Medeiros, exigir também o registro não traz mais segurança e pode dificultar a comercialização.
1: Votação. Vários projetos polêmicos e com urgência aprovada podem ser incluídos na pauta de votações do plenário. Uma dessas propostas prevê mudanças na legislação sobre mineração. Saiba mais sobre a perspectiva de votações na reportagem de Antônio Vital.
9: Depois do primeiro turno das eleições, diversos projetos estão prontos para entrar na pauta de votações do plenário da Câmara. Um deles é o que reduz a jornada normal de trabalho para 40 horas semanais e garante 2 dias de repouso semanal remunerado, sem redução de salário. O projeto apresentado pelo governo regulamenta a proposta de emenda à Constituição aprovada pelos deputados no primeiro semestre e que aguarda análise pelo Senado. O projeto prevê regras de transição, como da proposta de emenda à Constituição já aprovada. A jornada passa a ser de 42 horas semanais 2 meses depois da publicação da lei. Um ano depois desse prazo, passa a valer o limite definitivo de 40 horas semanais, mas ainda não há consenso para a votação do projeto, que é criticado pela oposição e por entidades empresariais. Também pode ser votado o projeto que aumenta o limite de receita bruta anual para os microempreendedores individuais, os MEIs. Hoje podem ser enquadrados como MEI, pagando menos impostos, microempreendedores que faturem até R$ 81 mil por ano. O projeto aumenta esse limite para R$ 130 mil. Além disso, permite que o MEI contrate até 2 empregados. Hoje pode contratar apenas 1. Esse texto, porém, pode ainda ser alterado até a data da votação. O governo admite um teto de R$ 140 mil para os microempreendedores. Outro projeto que ganhou regime de urgência e pode ser votado a qualquer momento é o que altera diversos pontos da legislação da mineração. Entre outras medidas, o texto amplia o conceito de garimpeiro e cria um leilão social que vai ofertar áreas de menor volume de minérios e pode beneficiar cooperativas de garimpeiros, que terão prioridade no processo de autorização. A proposta foi apresentada por um grupo de trabalho criado em 2022 e é assinado pelo deputado Felipe Barros, do PL do Paraná, coordenador do grupo, que foi eleito senador. A justificativa é que o projeto dá mais agilidade ao processo de mineração. Um dos pontos dispensa o licenciamento ambiental para lavras se a tecnologia usada não provocar impactos significativos. O regime de urgência provocou discussão no plenário. O governo se manifestou contra a proposta e pediu mais discussão antes da votação, como disse a deputada Érica Cocai, do PT do Distrito Federal.
10: Esse projeto é para legalizar o garimpo, e legalizar o garimpo sem regras. O Brasil inteiro viu o desastre que houve no território Yanomami, pela ação sem regras do próprio garimpo. Porque não dá para ficar todo o tempo passando a boiada, porque meio ambiente é fundamental para a própria soberania. Mas nós também temos a posição do Ministério do Planejamento, da Casa Civil, contra esta proposição. Não dá para liberar como está se propondo o garimpo sem regras.
9: Já o deputado Joaquim Passarinho, do PL do Pará, relator do grupo de trabalho que apresentou a proposta, defendeu as mudanças na lei de mineração. Segundo ele, o objetivo é permitir que pequenas empresas atuem no setor.
11: No nosso projeto, não há nenhum tipo de restrição ao meio ambiente, não há nenhum tipo de facilitação, não há anuência prévia, não há tasta, não há nada disso. Pelo contrário, o que nós estamos tentando é tirar da mão de 5, 6 empresas, umas nacionais, outras internacionais, que detêm quase todo o subsolo nacional pesquisado. Está na mão de 5 empresas. E essas empresas não dão anuência para as menores empresas trabalharem. E o subsolo brasileiro, ele é do povo brasileiro.
9: Outras propostas que podem ser votadas foram apresentadas como prioridade no primeiro semestre pela Frente Parlamentar da Agropecuária. Um dos projetos suspende por 2 anos sanções e embargos ambientais a pequenos produtores rurais. A medida não tem apoio do governo, que argumenta que, na Amazônia Legal, isso pode significar a suspensão de sanções a quem possui propriedades de até 400 hectares. Outro projeto pronto para ser votado é criticado pela oposição desde o início do ano e ainda não tem consenso para ser votado. A proposta combate a misoginia, que é como se chama o ódio, desprezo ou preconceito contra as mulheres. O texto, já aprovado pelo Senado, foi alterado pela deputada Tabata Amaral, PSB de São Paulo, coordenadora do grupo de trabalho que analisou a proposta. O texto aprovado pelo Senado equipara a misoginia ao crime de racismo, o que a torna inafiançável e imprescritível. Na nova versão, a relatora alterou principalmente a definição de misoginia. Ela retirou os termos ódio e aversão à mulher, previsto no projeto original para caracterizar a misoginia e considerados vagos pela oposição. Na nova versão, misoginia é descrita como a prática, a indução ou a incitação de menosprezo ou discriminação contra a mulher que promova violência. A pena prevista é de 2 a 5 anos de prisão. Da Rádio Câmara de Brasília, Antônio Vital.
12: Justiça.
5: Paulo Litro, do União do Paraná, apoia a proposta de emenda à Constituição que estabelece mandato de 12 anos sem recondução para ministros do Supremo Tribunal Federal. A medida mantém as 11 vagas da corte com idade de ingresso entre 45 e 70 anos.
1: A PEC, apoiada por Paulo Litro, também divide entre executivo, legislativo e judiciário a indicação dos integrantes da corte. O texto ainda estabelece períodos de quarentena antes da indicação e depois da saída do STF.
5: a Câmara aprovou e encaminhou para o Senado projeto que atualiza a estrutura da Advocacia Geral da União. Vinícius Gurgel, do PL do Amapá, informa que o texto reorganiza e define atribuições das carreiras que integram o órgão responsável pela defesa jurídica da União.
1: Vinícius Gurgel avalia que a reorganização pode tornar mais eficiente a atuação da AGU, reduzindo sobreposições e tornando mais claras as competências dentro da estrutura institucional.
5: Projeto aprovado pelo Congresso e já transformado em lei, cria 8 varas federais no Amazonas e em Mato Grosso do Sul. João Maia, do PP do Rio Grande do Norte, avalia que a medida amplia a presença da Justiça Federal em regiões com demanda crescente.
1: A nova lei, que contou com o apoio de João Maia, também cria cargos de juízes e servidores para reforçar o atendimento de processos ambientais, fundiários, previdenciários e criminais.
5: Termina agora o Jornal Câmara dos Deputados, produzido pela Rádio Câmara, com trabalhos técnicos de Everson Urani e apresentação de José Carlos Andrade e Luciana Vieira. Uma boa noite para você.
1: Uma ótima noite. A Voz do Brasil volta amanhã.
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0: 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Muito bom dia. Ótima quinta-feira para você que sintoniza Litoral FM, a número 1 em audiência geral no Ibope. Muito bom dia. Vamos começar uma segunda-feira com positividade. Ela tá aí, já chegou. E que seja um dia de boas notícias, encontros felizes, pensamentos positivos, apesar dos desafios que a gente tem todos os dias de nossas vidas. Muito bom dia, eu sou a Sol e nós estamos juntos nesta quinta-feira, 8 de outubro. WhatsApp liberado para você mandar seu recadinho, 999-86-1050. Vem trabalhar juntinho comigo, grudadinhos aqui na Rádio Litoral. Pode mandar vídeo, mandar foto, mandar seu recadinho, bom dia, dar os parabéns, falar do trânsito. É, falar do seu trabalho, se vai sair de férias, se tá para um plantão, chegando ou saindo. WhatsApp liberado e você pode soltar a sua voz. E estamos juntos na mais um dia. Bom dia!

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0: litoral, eu tô legal. Ó, vou falar uma coisa, hein? A gente pode ter muito amor pelo outro, mas não pode esquecer da gente, como falou a letra dessa música. Primeiro eu, sempre. Depois o outro. A gente precisa se amar primeiro pra depois amar o outro. É, senão não dá certo, não dá certo. Manda um beijo, um bom dia pra você que tá comigo. Muito bom dia, eu sou a Sol. E nós estamos juntinhos aqui na Litoral nesta quinta-feira, 8 de outubro. É seu aniversário? Nossa, parabéns! Deus te abençoe. E é muito bom saber que você está comemorando aqui, junto comigo, na Rádio Litoral FM. Seja muito bem-vindo. E tem aniversariante, claro que tem. Lá de Portugal, Elizabeth Firme vai falar quem é. Bom dia, Elizabeth. Espera aí que a Elizabeth vai falar. Deixa eu dar um F5, que chegou tanta mensagem. Nossa, eu fico muito feliz quando chega esse monte de mensagem que trava meu WhatsApp. Agora sim, ela vai falar. Bom dia.
1: Bom dia, Sol. Bom dia a todos da Litoral. Hoje só um dia muito especial para mim. 8 de outubro, aniversário da Letícia, minha filha, minha primogênita. Ah, meu primeiro amor. Quero dizer para ela, e ela já sabe, ela está lá ouvindo. Nós estamos aqui no trabalho já, que eu a amo. A minha vida é dela. Tá bom? Espero Rebeca Andrade, todos aí da Litoral que vão ver esse regadinho, também mandem energias boas e desejando a ela um feliz aniversário. Tá, Sol? Um beijo pra você, um beijo pra todos na Litoral. E dizer que eu tô aqui em Portugal ouvindo a Litoral, porque na Litoral eu tô legal. Beijo.
0: Oi, beijo. Oi, Elizabeth. Que dia feliz. Parabéns pra sua filhota, Letícia. Orgulho da família. Poxa, muito linda a sua declaração de amor. E é isso, né? Esse amor maravilhoso entre mãe e filha. E Letícia, parabéns em meu nome, da Sol e de toda a equipe da Litoral FM. Muito bom saber que vocês estão aí em outro país, mas sempre ligadinhos aqui na Litoral, participando. E é tão bom ouvir essa declaração. Parabéns pela filhota, tá, Elizabeth? Parabéns, Letícia!
2: Olá, Sol, bom dia. Quintou, né? Hoje quintou, né?
0: Hoje quintou.
2: Então tá bom. Aos ouvintes e às cadeiras cativas, bom dia. Lena Mara, José Carlos, Claudineia, Eleomar, Rosana, Leonardo Júnior, bom dia. Sol, bom trabalho, boa quinta, fico com Deus e até amanhã. Hoje eu tô bem enroladinha até o pescoço. Beijo, beijo.
0: Valeu, pegou carretel, enroladinha.
3: Bom dia, Sol. Beto Penitente Colatina. Não jogue espinhos pelo caminho. A sua volta pode ser descalço.
0: Nossa,
3: bom dia, Sol. Bom dia, Luiz Amendoim. Bom dia, Leomar de Linhares. Bom dia, ouvintes da Litoral. Na Litoral, estou legal.
0: Valeu, um beijo, Leomar.
4: Bom dia, Sol. Bom dia, ouvintes. Dia. Sol, queria mandar um grande abraço para toda a cadeira cativa, para Vera do Pula Pula, para Duda Mel, Nani Lopes, para Chedes, Gato Branco, Gato Preto, para Dorme da Vila Rubim, Rosângela Bernardoni, Luiz Amendoim, Beto Penitente, Rebeca Andrade de Colatina, para Elis Cortesã de Jaguaré, para Robson Jacaraípe, para Soninha, para meus alunos e para todo mundo que está ligadinho na Litoral. Se estou na Litoral, estou legal. Leomar de Linhares, um grande abraço a todos e uma ótima quinta-feira.
0: Valeu, um beijo. Bora saber como é que está o tempo lá na Inglaterra? Falar com ele, Zé Carlos. Good morning.
5: Good morning, Salzinho. Tudo bem por aí?
0: Tudo.
5: É, só hoje aqui começou com 7 graus.
0: Nossa!
5: Quando tá... começa o frio aqui, começa o calor aí, né?
0: Uhum.
5: Fazer o quê? Bom dia aí pra você.
0: Obrigada.
5: Pra Sônia, pra Lena Mara, pro Toninho, pro Dorme, pra Vera do Pula Pula, pra Rebeca Arandi e pra Rebeca Andrade. E a
0: Rosângela
5: Bernadoni. E pro Cadeira Cativa.

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1: Oportunidades para você no Cine de Nova Venécia. Abriu mais de 270 vagas. Tem vagas para ajudante de obras, técnico em operação de eletrotécnica, repositor de mercadoria, operador de caixa e muito mais. Se você ficou interessado, então você deve procurar a unidade, hein? Ela funciona de 8 da manhã até 5 horas da tarde. Fica ali na Rua Jussara, número 10, no bairro Margarete. Cine de Linhares também tem oportunidades para você. São mais de 130 oportunidades para operador de depósito, auxiliar operacional de logística, trabalhador rural, auxiliar de serviços gerais, muitas oportunidades, mas você tem que ir até a agência. E ela funciona de 8 da manhã até 1 hora da tarde no Center Norte Conceição, ali na Rua Florentino Avidos, no bairro Conceição. Boa sorte para você, quintou.

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0: Você que é profissional do volante, que tá aí nas estradas trabalhando, vai com Deus, Deus te proteja, estamos juntos, hein? Você que é taxista, motorista de aplicativo, você que é motorista de caminhão, carreteiro, estamos juntos, eu tô de carona com você, hein? Muito bom saber disso. Tá aqui juntinho comigo, Paulinho Neguinho, bom dia.
1: Qual litoral? Eu tô legal. Alô, Sol, bom dia. Bom dia.
0: Bom dia. Mandar um beijo, um bom dia para o Williams Andrews. Ele que é motorista de aplicativo, mandou uma foto linda da praia, uns coqueiros, um amanhecer maravilhoso dessa quinta-feira. Valeu, Williams. Obrigada aí pela foto, adorei, hein? Mandar um beijo, um bom dia aqui para o Antônio. Ei, Antônio.
2: Olá, Sol. Bom dia. Ele era também cachorro de Itaperim, gato preso da região na quinta-feira, abençoado. Mandando a lupa para a Xenemu do Mervi, Verindo, Pula Pula, Chibinha, Gil, Marcos Bob, Nando Júnior, Moacir Pintor, Arino Fogão Lenha, Duda Mel, Zé Paulo Obinho, Aracuí, para Gigante. Para Leomar Pacote, para Juninho, para Coleiro Tituil, para Peixinho, para Dudu, Rei do Gado, lá em BNH de Baixirando Leite, para a turma de Una, Munistreira, Cachoeira Alta, São Vicente, Gruta, Atijuca, Lambari, Urupi, Marapé. Um bom dia para Ademir Oficina, para a turma de Grupo Cadeira Cativa, um bom dia. O pessoal da saúde, bom dia. Para minha família da Grande Vitória, bom dia. E na Litoral, tô muito legal nessa quinta-feira, enxergando o para-brisa da sexta.
0: Ah, eu também, já tô ali, ó, vendo. Ainda mais que é meu final de semana de folga. Ai, ai, ai. Ó, Pedro Severo, bom dia.
3: Bom dia, Sol, bom dia, família Litoral. Pedro Severo, Cocai, graças a Deus. Boa quinta-feira para todos nós, hein? Um abraço para minha esposa Joelma. Hoje ela foi fazer uma faxina. De vez em quando a gente chama ela. De vez em quando, uma vez na vida. Graças a Deus. Aí deixa ela para ela não ficar muito dentro de casa. Mas só você é o amor de todos nós, tá? Nós te amamos. Todos da Litoral, com certeza, te ouve essa rádio por causa de você e a ex-clidinha que você foi, né? Vocês era fechamento, mas ela foi e você ficou, e você é linda, maravilhosa também. Beijo, minha querida. Pedro Severo, por favor, na Litoral, que eu acho que é legal.
0: Obrigada pelo seu carinho. Muito obrigada por estar aqui junto comigo, tá bom? Você e sua esposa, que foi lá fazer faxina, tá trabalhando. Deus abençoe vocês, tá? Júlio César tá mandando um alô pra todo mundo do posto Valão, lá em Cachoeira de Itapemirim. Bom trabalho! Deus abençoe vocês. Duda Mel.
4: Bom dia, Solzinha. Quem fala aqui é Duda Mel. Quero mandar um bom dia especial pra minha tia Luz, que está fazendo aniversário hoje aqui no bairro Boa Vista, Cachoeirim. Um bom dia pro Toninho, dele pra Pula, pra Shed. Um bom dia pro Meti Joana, meu filho Luiz Fernando, minha amiga Rita. Um bom dia pro Matheus Travesani.
0: Ele tá aqui. Bom dia
4: pro nossa amiga aí, ó, de Portugal, que manda aluno na Rádio Litoral. Bom dia, Quito. Fui.
0: Valeu, beijo. Valeu, Matheus Travesani. Bom dia.
5: Bom dia, amiga. Eu sou o Matheus Travesani, mais quente amiga, né? Sou água do couro. Muito dia, né?
0: Abafado, né?
5: Você tá em Litoral. Por quinta-feira não estou.
0: Rebeca!
6: Parabéns, Letícia. Que Deus te abençoe. Que Nossa Senhora de Fátima a proteja sempre, sempre, minha querida. Elizabeth, bom dia para você também, minha querida. Bom dia para toda a família firme aqui em Colatina. Sou a Rebeca Andrade. Beijo, beijo. Feliz aniversário, Letícia.

0: voltado para Nani Lopes. Nani Lopes está em Jacaraípe, para Giovana do Alecrim, Elias Quartesano em Jaguaré, Edivaldo Neves, Marcos Gobi, Cláudia Flor, Jefferson dos Drinks, Soninho de André Carlone, Cláudia Neia tem Novo México, a Flávia tá em Zumbi, Cachoeiro de Itapemirim. Para Gabriel e Chiquinha, Rafael Xavier tá em Balneário de Carapebus, Maria Cristina Marriel em Mata da Serra, o esposo Vanderlei, Tatiane Santos, motorista da linha 331, Francisco Santinês, e para você, Flávia.
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0: Previsão do tempo. O tempo permanece estável nesta quinta-feira em todo o Espírito Santo, com predomínio de sol entre poucas nuvens e céu aberto. Não há previsão de chuva no estado. As temperaturas continuam elevadas, com máxima de 33 graus nas regiões sul e noroeste. Na Grande Vitória, os termômetros ficam entre 20 e 32 graus.
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0: A Defesa Civil de Maratá Taízes alerta para o risco de desabamento de um trecho de falésias entre a Praia dos Cações e Caculucagem. A erosão marítima se intensificou e já provoca fissuras, queda de vegetação e desprendimento de blocos de solo. A área está sinalizada, interditada e segue sendo monitorada. A orientação é não permanecer próximo às falésias, tanto na parte de baixo quanto no topo.
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0: Um gato mourisco, espécie considerada vulnerável à extinção, foi encontrado ferido às margens da rodovia de acesso a Santa Teresa. O animal apresentava dificuldade para se locomover e ferimentos no focinho e em uma das patas traseiras. Ele foi resgatado pela Polícia Militar Ambiental e levado aos Setas, na Serra, onde passará por avaliação veterinária. Em caso de encontro com animais silvestres, a orientação é manter distância e acionar os órgãos competentes.
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0: para Rosimara Ramos, em Nova Almeida. Roselim Castelhanos, Ana Paula e Manu. Lá em Laranja da Terra, bom dia para Lina Mara de Bicanga. Bom dia.
1: Bom dia, meu raio de sol. Um bom dia aí pro grupo Cadeira Cativa, todos que estão ligadinhos, Soninha, Claudineia, Rosângela Bernardoni, Zé Carlos da Inglaterra. Que tenhamos uma linda, abençoada quinta-feira. Amém. Beijo, bom trabalho.
0: Beijo. Railan, bom dia.
2: Bom dia, amigos da Litoral FM. Bom dia a todos aí de A a Z, pra não esquecer de ninguém. Railan Oliveira passando na voz pra desejar um ótimo dia de quinta-feira a todos aí, um dia abençoado, iluminado e repleto de bênçãos. E aos aniversariantes, um feliz aniversário, aproveite sua data de aniversário. E é isso aí, bom dia, sol. Bora pra cima, quintou.
0: Beijo, quintou. Rosenberg.
3: Bom dia. Sol, minha linda, meu rádio luz. Hoje, com certeza, você vai brilhar intensamente para nós, tanto aqui fora como aí dentro do estúdio. Você tá doido. Rosenberg de Interlagos, mais conhecido como Carioca, motor de aplicativo. Bora pra cima, aqui pra baixo é contramão. Quintou, papai. E como é que você fala? Quinta-feira é igual beijo no umbigo. Não é o que a gente quer, mas está bem próximo. Você tá doido. Ah, e pra não esquecer, hoje também o dia vai ficar mais lindo, pois é aniversário da nossa Natizinha, minha bebê. Beijo, minha linda. E na litoral, eu tô legal.
0: Ô, Nath, eu sei que Nath acorda cedo, que ela vai pra faculdade. Parabéns, Deus te abençoe. Essa nova mulher que nasceu aí, ó, linda, linda, linda. Tá bonitona, Nath, né? Parabéns, Deus te abençoe, tá? Muitos anos de vida pra você, minha colega de trabalho aqui. Iris!
4: Bom dia, sol. Uma vez eu ouvi uma frase que foi compartilhada aqui hoje. A mente que se abre é uma nova ideia, nunca mais voltará ao tamanho original. Ai, que possamos nos permitir sozinhos vivenciar coisas novas, coisas grandes e aprendizados, né? E eu desejo isso pra nossa vida. Boa semana, amém. Bom dia, bom trabalho. Na litoral, tô mais legal. Beijo.
0: Beijo, ô Iris, adorei. Muito bacana essa frase, gostei mesmo, já peguei. Vanja, bom dia.
5: Ei, sozinha. Bom dia, meu amor, bom trabalho. Uma ótima, maravilhosa quinta-feira. Bom dia para todo mundo, companhia criativa, para todos os ouvintes da Zenca. Se ninguém é só. Isso. Beijo só, Vanja do Ataíde. Beijo.

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0: litoral, eu tô legal. 6:11, relógio despertou, bora levantar pra você não perder seu compromisso, hein? 999-86-1050, WhatsApp liberado pra você mandar seu recadinho, soltar sua voz, mandar foto, né, Rosângela? Bom dia.
1: Ei, Sol, bom dia, tudo bem com você? Tudo. Sou eu, Rosângela Bernardoni, do bairro São Miguel, em Colatina. Só deixa eu mandar um bom dia para você, para todos da cadeira cativa, pro meu esposo Paulo, os filhos Patrick, Pablo e Parley, para Fabiola, minha sobrinha Nora, para todos da família Bernardoni, para Soninha de André Carlone, para Lena Mara e Toninho de Bicanga, para o Genimar, Robert Wallace, para Claudineia, para o José Carlos da Inglaterra, para o Leomar de Linhares, para Rebeca, para Cláudia Flor, para Marcinha Brite de Resistência. E beijo, Sol, tenha uma ótima quinta-feira.
2: Luísa, quintou, bebê, uma quinta-feira abençoada para todos meus amigos ligados na Litoral, e hoje tem Mengão, Sol. E vamos que vamos. Um abraço, amigo Beto, presidente Ferro, para meu amigo Leomar, amiga Rebeca, amigo Alessio, amiga Laides, todos ligados na Litoral de 0 a 100, para não esquecer de ninguém. Um abraço para todos os cadeiras cativas já ligados de norte a sul, só da Litoral. Tô na Litoral, eu tô legal. Uhul, é nóis, Sol.
0: É nóis, Verinha.
3: Ei, Sol, sua linda! Bom dia a todos meus amigos da Cadeca Tina Mangada. Aqui quem fala é Vera do Pula Pula, Cachumirim. Manda alô pra todos aí, ó. Creitinha, Rebeca, Nina, Cleia, Edneia, Luiz, Helene Camelo, Duna Mel, as meninas do Salão Detox, Genimar, Nandinho, Elias Cortesano, Luiz Amendoim, Doutor Lohan, Garrincha, Dorme da Vila, Jean de Toque, Eleomar de Linhares, Alessio, Sidney, Mão da Rosa, José Carlos, Robson, Caraíbe, José Luciano Santos Dumont, Primo Caminhoneiro, Etevaldo, Donizete, Nicota, Elias, Sindicato, enfim, todos os motoristas da rodagem, APP Saúde e Educação. Beijo, Litoral, obrigada.
0: Beijo e bom dia também pro Brumate de Colatina. Falou, Sol, estamos sempre juntos, hein? Sempre grudadinhos, hein? E o Anis,
4: bom dia. Bom dia, Sol, bom dia. Ô, Sol, manda um abraço pra mim, pro meu amigo Johnny, lá da CBN, de Vitória. Ele tá ligadinho com a gente lá, acompanhando a Litoral. Manda um alô pra nós aí, os operadores de máquina, que tá na luta aí, no dia a dia. E quintou, né, Sol? Opa, um abraço, fique com Deus, tô na Litoral, tô mais que legal.
0: Valeu, um beijo, a Zéria.
5: Ei, Sol, bom dia. Sol, quero que você mande um beijo pra minha amiga Riachla, que está fazendo aniversário hoje. Parabéns, Yasha. Que Deus continue abençoando sua vida com muita saúde, tá bom? Beijo. Obrigada, Sol. Rosário de Flechal.
0: Parabéns, Riachla. Deus te abençoe, tá? Tudo de bom pra você. Abençoe sua vida e aproveita esse dia tão especial que é seu aniversário. Bora pra Mozarlândia falar com ele.
6: Bom dia, bom dia, bom dia, Solzinha. Bom dia, quinta-feira aqui em Goiás. E por aí, como vão as coisas?
0: Ah, tá bem.
6: Wanderson Silva, sempre ligadinho na melhor, sempre ligadinho na Litoral, porque na Litoral eu estou mais do que legal. Grande abraço!

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bem apertado para Cláudia Perim, tá em Cachoeiro de Itapemirim. Lindomar de Mantenópolis, tá ligado na Litoral e mandou um fotinho dele para eu conhecer. Um beijo, bom dia para você, Lindomar. Marcos Gargamel em Jardim Camburi, Wellington Reis, Loilsa Dir em Rio Novo do Sul, Márcia Mendes, beijo e bom dia pro Leonardo em Sateco, Viana. Bem apertado aqui para Valdinei em Porto Novo, José Aécio Ferreira, Adalberto Souza em Jabaeté, o Wellington tá em Jardim Limoeiro, Marcinha Brite em Resistência. Beijo e bom dia para você que sintoniza Litoral FM.

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1: Trânsito lento na segunda ponte, hein? 6h38. Então, você que está vindo aí de Cariacica ou Vila Velha, sentido Vitória, a segunda ponte está lentinha. Esse trânsito já começa ali em frente à estação Pedro Nolasco. Melhor opção é passar pelas cinco pontes, que está fluindo bem melhor, tá? Trânsito também na Avenida Mário Gurgel. Para você que vem de Viana, o trecho está passando por obras. Então, trânsito lento ali na Avenida Mário Gurgel. Bom, a boa notícia nesse momento é que, por enquanto, a rodovia do contorno livre nos dois sentidos. Agora, para você que está vindo de Serra, a Avenida Mestre Álvaro já está lenta, hein? Tem um pequeno trânsito ali próximo ao viaduto de Carapina. E depois que você passar o viaduto de Carapina, por enquanto, a rodovia das Paneleiras livre nos dois sentidos, hein? Tem um pouquinho de trânsito, mas é bem pequeno. Ali, para você que está sentindo UFES, mas por enquanto está pequeno esse trânsito ali na Rodovia das Paneleiras. A Avenida Carioca também está com pequeno trânsito. Para você que vem de Vila Velha, sentido Vitória, por enquanto está pequeno, mas pode aumentar o fluxo de veículos ali na Avenida Carioca. E nesse momento, ali na Avenida Carlos Lindenberg, tem pequeno trânsito nos dois sentidos, mas por enquanto está pequeno, está passando por obras. Então tem um pequeno trânsito ali na Avenida Carlos Lindenberg. E por onde você está passando? Tem trânsito? Algum semáforo com problema? Alguma rua que está interditada? Aproveita e conta tudo pra gente. 999-86-1050.
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0: litoral, eu tô legal. Muito bom dia pra você. 999-86-1050. WhatsApp pra você mandar seu recadinho, mandar seu beijo. Mandar um beijo aqui, um bom dia pro César, lá de Atalaia, ouvindo a Rádio Litoral. Beijo, bom dia pra você. Beijo, bom dia aqui pra ele, Caetano.
1: E Caetano? 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Bota subindo, hein? Que descendo é contra a mão, litoral, tô legal.
0: Valeu! Valdemir, bom dia!
2: Ei, sol, bom dia! Que Deus possa estar aí abençoando essa quinta-feira aí.
0: Amém!
2: Pelo jeito vai ser de muito sol.
0: É, tá aparecendo.
2: E que venha o final de semana. Beijo e abraço aí pro pessoal da Cadeira Cativa, especialmente pra você, Sol. Obrigada. Pra minha mãe, Nilva da Penha, e pra minha filha, Nilva Carolina. Beleza? Beijo, litoral.
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0: Olá, bom dia Deus, bom dia guerreiros, bom dia gente linda, 7:01, bom dia pra você que tá acordando agora, você no som do carro, na sua casa, seu ambiente de trabalho, você que tá aí no coletivo, tá curtindo através do app, do site, bom dia pra você, quintou para a nossa alegria, graças a Deus, já dá pra ver a sexta-feira na esquina, já tô... Não tô sentindo o cheiro dela ainda não, mas tá dando pra ver. Tá, de longe, mas tá dando pra ver. Respire fundo, véspera da boa. Lá vamos nós pra mais um dia e graças a Deus, o poderoso, grandioso permitiu a gente acordar. Obrigada, Deus, por mais um dia, mais uma quinta-feira. Hoje, 8 de outubro, espero que você esteja bem, com saúde, feliz, sorridente, cheio de expectativa. Né? Tá aguardando alguma notícia? Vai ser boa, vai ser do jeitinho que você está aguardando, se Deus quiser. Vamos colocar a fé em ação, vamos agradecer a Deus por mais um dia e vamos pra cima dessa quinta-feira. Quinta-feira de você no comando, quinta-feira dos 45 minutos de música, dos 60 minutos de música, de promoções, a sua participação. Falando em você no comando, já pode, tá? Às 9 horas tem você no comando, já pode mandar pra cá o seu pedido musical.
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0: Regime fechado até meio-dia com GG Gomes. A gente trabalha com muito bom humor, com muita alegria, uma satisfação em estar com você, em te fazer companhia todos os dias. Já agradeço o carinho da sua audiência e vamos juntinhos até o meio-dia. Já dá pra soltar? Dá pra ouvir o barulho do foguete? Hein? Quintou! Bom dia!

existe uma teoria que se chama 90-10, onde uma pessoa tem 90% daquilo que você procura em alguém, só que você foca naqueles 10% que falta. Aí você sai pra rua, se aventura, e realmente você encontra aqueles 10%, mas não se deu conta que perdeu os 90%.

Alojada, Musgão, hein? Musgão, falando em Musgão. Bom dia! Eu quero a sua participação no Você no Comando. São 7h11, bom dia pra você. Pega aí seu cafezinho. Ah, toma café não? Pega seu chá. Ah, o shake. Pega aí. Pega sua vitamina de abacate, não sei, né? Seu suquinho, pega aí. E vem pra cá curtir com a gente essa festa linda e participar do Você no Comando. É você no comando. Hoje, GG, eu quero ouvir quem que você quer ouvir. Grava o seu pedido musical. Somente o pedido musical, tá? Pra gente tá rolando aqui no nosso Você no Comando às 9 horas. Manda logo, porque depois não vai ter vaga. Ah, porque eu fiz o pedido no rodô. Por ter vindo as vagas, são poucas, entendeu? Então você tem que mandar logo pra gente inserir aqui. Tá? Grava assim, GG, hoje no comando eu quero ouvir quem que você quer ouvir. Manda pra cá que eu já tô doidinha pra saber, porque eu gosto demais do Você no Comando. Vocês arrebentam Você no Comando. Sério? Aquelas misturinhas, não tem? Ai, muito bom. É um pagodinho, é um forrozinho, é um axé, é um romântico, é um pop, é um rock. Não, bom demais. É a misturinha que a gente gosta nas quintas e sábados. Então participe, porque hoje, quinta-feira, é Você no Comando. E manda aquele alozaço também. Você pode gravar Você no Comando e mandar pra cá o seu pedido musical. E você também pode mandar a sua mensagem de voz. Diga, grava outro pedido mandando a sua mensagem de voz, tá? Seu carinho pra quem você quiser. Né, Valente? Bom dia pra você. Fabinho, bom dia. Silvinha, aquele abraço, lindona. Que bom que você tá por aqui. Regina Pontes, bom dia. Jocilene, muito bom ter o carinho de vocês, a sintonia. Gabriel, bom dia. Jade, bom dia, seu Jade, seu Celso. Já manda pra cá o seu pedido musical e o carinho pra quem você quiser. São 7h13 na litoral. Até o meio-dia, GG Gomes por aqui. Lógico, eu quero você comigo, lógico. Pode caprichar num testão com o Ian. Manda pra cá. Bom dia.

0: Vai, Brasília! Coisa linda, hein?
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0: Colírio, 7h22.
1: Bom dia!
0: Prepara, tá preparando? Ah, tá levando a marmitinha. Prepara aí a marmitinha. Não saia de casa sem fazer a oração do dia. Agradeço, Papai do Céu, pelo pão de cada dia, pela saúde, pelo emprego, pela família. Vai a luta, vambora! Já levou as crianças na escola? Tá levando? Hoje é dia do cabelo maluco, né? Os pais estão malucos fazendo... Ai, eu acho tão bonitinho. Eu acho lindo, gente, esse cabelo maluco. Cada criatividade, né? Parabéns aos pais. As crianças ficam quietinhas, né? Vão arrumando o cabelo, ficam quietinhas. Sossega, menino. Tô penteando seu cabelo. Você vai tirar nota zero. Deixa eu fazer esse penteado aqui, meu Deus do céu. Ô, luta, né? Mas é lindo e fazem com prazer, né? Os pais fazem satisfação. Arruma o cabelinho direitinho. Vai, deixa a filhona aí toda bonitona, todo bonitão. Leva pra escola. Pega a sua mochila também, tá? Coloca água que passarinho bebe. Coloca a sombrinha. Ué, mas nunca se sabe. Deixa a sombrinha morando dentro da mochila da bolsa. Não tira, não. Deixa aí, coloca a raçãozinha dos pets e vamos à luta.
1: Bom
0: vamos
1: dia,
0: trabalhar. Vambora mexer o doce nessa quinta-feira, Tiagão. Seu Altair, um abraço. Bom dia pra você, Shirley Vascaína. Bom dia, Shirley. Leide, bom dia pra você. Ju, e aí, Juliano?
2: Bom dia, Litoral.
0: Bom dia,
2: GG. Aqui é Juliano.
0: Tudo bem?
2: Já que eu estou no Você no Comando, eu queria pedir uma música. Faroeste Caboclo.
0: Nossa!
2: Valeu, um abraço. Na Litoral, tô legal.
0: Começa hoje essa música e termina sábado.
1: Bom dia!
0: Obrigado pela participação, Juliano. Bom dia pra você. Cadê Rubi?
3: Bom dia, GG.
0: Bom dia,
3: Litoral, Quintou. Que Deus abençoe o nosso dia. GG, toca aí pra nós, postinhos de gasolina.
0: Bom também.
3: Manda um alô pra galera aqui de Santa Fé. Visual Uniforme, Santa Fé de Cima. Estamos ligadinhos na Litoral. Na Litoral, Tomás, que legal. Rubiana Castro, de Santa Fé.
0: Gatona, beijo pra vocês, bom trabalho. Seu pedido musical já tá aqui na agulha. Vai tocar na próxima hora, tá? Fica aí. Beijo pra você. Zezé, bom dia. Uma quinta-feira maravilhosa pra você. O Verinha já quer mandar aquele alôzaço, oferecer música pra todo mundo. Vai lá, Verinha.
4: Dica aos meus familiares, Aparecido Furacão, Marco, Lena, Inês, Eliane Camelo, Duda, Mel, Ludmila, Prechete, Toninho Segurança, Jante da Oca, Timboca, Dima, João Paulo, Doutor Lohan. Enfim, para todos os motoristas da rodagem, APP Saúde e Educação, incluindo Pires, Cleb, Thiago, Dimar, Fabinho, Gutenberg, Diego, Mávila. Beijo, Litoral, obrigada.
0: Nada, eu que agradeço. E daqui a pouquinho ela vai... também estará marcando presença no nosso Você no Comando. Beijo pra você. E aí, tá com o celular na mão? Aproveita e manda sua mensagem também. Fique à vontade pra você mandar aquele carinho pra quem você quiser.
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3: Para de postar as coisas pra me convencer que você tá bem, viu?

0: tijolão. 7h34, bom dia pra você. 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Enquanto isso, cadê Lu? Lu, você ficou feliz, Lu? Bom dia.
1: Bom dia, Gigi. Tudo bem com você, meu amor?
0: Tudo.
1: Aqui é Luzimar do Apocalipse. Tô passando pra desejar um dia maravilhoso a todos. Gigi, os meninos vieram aqui em casa ontem tomar café comigo.
0: Adoro!
1: Eu já era apaixonada por esses meninos. Uhum. Agora que eu conheci pessoalmente, eu amo!
0: Que lindo!
1: Foi maravilhoso. Que tudo bom. De bom. Foi perfeito, Gigi. Só faltou você.
0: Pois é, na
1: próxima. Beijo, meu amor, na litoral. Eu tô legal. Eu quero vir!
0: É, né? Coisa linda. Obrigada pela participação. O litoral vem tomar café comigo, né? Seu amor, isso que é importante. É a gente deixar feliz por isso. Mesa recheada, tanta coisa, né, Lu? Eu tenho certeza que tem um pãozinho de ontem aí, que sobrou um queijinho. Ai, que delícia. Um beijo, Lu. Uma ótima quinta-feira pra você também. Reinaldo Hora, bom dia. Raíssa, boa sorte. Betina também, bom dia. Boa sorte pra você. Michael, bom dia. Núbia, bom dia. A Duda, manda alô pra quem, Duda?
2: Duda mesmo, quero mandar alô pra minha tia Lourdes, que tá fazendo aniversário hoje. O Toninho, Plachete, Verino Pula Pula e Leomar de Linhares.
0: Beleza.
2: Beijo também.
0: Beijo. Lele, bom dia.
3: Bom dia, bom dia, bom dia, bom dia, bom dia, GG. Bom dia, abençoada, quinta-feira, pra nós. Abençoa da boa, GG, GG.
0: Graças
3: a Deus. O da gama, onde porrou foguinho, hein? Que doideira, tá voltando. GG, manda alô pra nós aqui, Anderson. Lá pra Fruteira, pra Pitbull, Caçador, JP, aquela galerinha mais ou menos lá de Fruteira, lá na litoral do bairro legal. Vamos pra cima que descendo com a mão, vamos mexer o doce, Gigi.
0: Vambora, Lele, quintou, vamos mexer o doce. Bom dia pra você.

0: Hoje não.
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0: 7h45, fechamos 45 minutos de música. Calma, que a partir das 11 tem mais 45 minutos de música. Lembrando que às 9 horas teremos o nosso Você no Comando. Tá fechando Você no Comando. E olha que são 7h45 ainda. E o Você no Comando às 9. Tá fechando. 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
3: Economize água. 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
3: Três apostas feitas no Espírito Santo acertaram-se.

0: cinco números dos seis da Mega Sena no sorteio realizado na noite de terça-feira. Uma delas, um bolão com 20 cotas e 7 dezenas marcadas, feito em Iconha, vai receber R$66.700. As outras duas apostas de Colatina e Cachoeiro fizeram uma aposta simples de 6 dezenas e vão receber cada R$33.380.
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0: Jotter, no meio do processo. 8 horas e 12 minutos.
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0: Tem promoção rolando com o cinema. Bom dia pra você. 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Pode vir pra cá, a festa é nossa. E nossa festa tá apenas começando nessa quinta-feira maravilhosa. 8 e 12, bom dia pra você. Quem tá aqui? Olá, é Biel? Biel, bom dia.
2: Bom dia, GG Gomes. Gabriel do Uber aqui.
0: E aí?
2: Do Novo Parque. Passando pra desejar uma quinta-feira abençoada pra nós.
0: Isso.
2: Que a quinta-feira seja de notícias boas.
0: Será?
2: E uma das notícias boas é que hoje tem Flamengo, hein?
0: Opa!
2: Hoje tem Mengão. Vamos que vamos. Segue o líder.
0: Um abraço, Biel. Obrigada pela carona. Todos meus amigos motoristas PP, aquele abraço, tá? Quinta-feira também é dia de bater meta. Vambora. Vera da Tijuca, bom dia pra você. 8h13, às 9 horas tem você no comando. Tá, que tá bonitinho, né? Não tá? Tá legalzinho, nossa, você no comando. Tá, tá legalzinho. Tá ficando legalzinho. Falta você, só você. É, só o seu pedido musical. Então vem pra cá, manda pra cá. Loilsa, bom dia pra você. Raíssa, bom dia. Vera, um beijo. E aí, como é que você tá? Numa manhã gostosa de quinta-feira. Aí que eu falo, né? Você acorda cedo, nos corres de todos os dias. Aí quando alcança um objetivo, realiza um sonho, ah, foi sorte, viu? Ele, ela teve sorte. Ei, foi sorte não. Foi Deus, não foi? Foi, fala pra essa pessoa, foi Deus, ele que me deu força. Eu pensei assim que eu ia desistir, ele foi lá e me deu força, colocou fé no meu coração e eu fiz a minha parte. Fala assim, foi na garra. Foi na determinação, foi na coragem, foi na força. Você levantou, tentou de novo, enfrentou dias difíceis, pensou em desistir, mas levantou a cabeça e fez acontecer. Então eu te convido, bora continuar? Bora! Bora fazer os nossos corres, tirar os sonhos do papel, bora correr atrás dos nossos projetos, acreditar que no que Deus colocou no nosso coração e, acima de tudo, ser feliz. Se Deus te deu força para chegar até aqui, meu amigo, minha amiga, ele vai te dar força para continuar. Então, vambora, vamos buscar aquilo que é nosso. Bora mexer no doce. Bom dia para você, guerreiro!

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1: Turma do Pagode, Grupo Menos é Mais, investigador. Vai comendo pelas beiradas, né? Vai investigando, vai sondando. 8h33. Aí se encontrar, não, achou? Manda pra mim o contato de fulano. Aí manda o oi sumido. Ei, gente, o golpe tá aí. Tô te falando, é mais ou menos assim, entendeu? Mais ou menos assim. Quê? Ai, ai. Falo nada, falo nada. Seu Celso, bom dia. Mariane, boa sorte pra você. Tá dizendo aqui, né? Geo, bom dia. Hoje é aniversário da minha digníssima Fabiana. Diz pra ela que não canso de dizer pra todo mundo que eu a amo. Isso aí, Geo. Dá um cheiro nessa mulher. Muitos anos de vida. Muitas felicidades. Parabéns. Ah, não vai fazer nada não, porque é quinta-feira ainda. Então faz um pix pra ela. Comemora então o final de semana. Mas eu acho melhor comemorar no dia, né? De qualquer jeito. Mas comemora mesmo. No dia do aniversário. É bom. Aquele dia. Depois comemora de novo, por que não? Mas comemora. Bom dia, Elaine Silva. Beijo pra vocês. Rodolfo. Que isso, hein, Rodolfo? Que máquina, hein? Vivi merece, toda a família, né? Papai do céu proteja vocês. Parabéns, tá, família? Parabéns. Beijo grande. Lucas, um abraço forte. Vanessa, obrigada pelo carinho. E é isso aí, gente. Um montão de gente participando. São 8h35. Bom dia pra você que faz aniversário hoje, você que acordou agora, você que tá no trampo, você que tá com preguiça, tá de férias, fazendo vários nada. Você, minha amiga costureira, nos salões de beleza, aquele abraço. Minhas amigas, nail design, vendedora, recepcionista, atendente, gerente, advogado, professor. Bom dia pra você. Meus amigos motoristas também, aquele abraço. Gari, isso aí, meus amigos gari, coletores, tudo de bom pra vocês. Uma quinta-feira maravilhosa, véspera da boa. É bom ter a sua companhia, sua participação. Às 9h tem você no comando. Tá lindo você no comando. A gente vai se divertir, vai curtir, vai dançar. E você, tá participando? Já tem resultado de promoção? Já tô indo buscar o resultado de promoção. 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Vou falar seu nome. Tá bom, então dá um tempinho aí. O fato de eu ir lá buscar, você pode concorrer. 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

0: 41 minutos, quase na hora da gente liberar você no comando. Mas agora, 8h40, deixa eu falar da Simonetti. 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

0: Isso aqui tem que ter sentimento. Displicente. Conta essa história pra nós, pai.
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0: Ele que é safadão, hein? Wesley Safadão, Ray Vaqueiro, displicente. 8h56. Já tô trazendo resultado de promoção, mais uma promoção e você no comando. Tá diferenciado esse você no comando, hein? Vou te falar, hein? Tá bonito demais. Tá, dá pra mexer com o sentimento aqui, tá? Dá sim. Quem tá aqui comigo? Ei, Beth, bom dia pra você, Beth. Jefferson, um abraço pra você também. Edrixiano, um abraço. Joyce, Dover, beijo pra você. Quem tá aqui?
1: Bom dia, GG, bom dia. Olha nós aí de novo,
0: aí,
1: pra cima
0: amigo?
1: Dessa quinta-feira, véspera da boa.
0: Márcio,
1: deixando sempre aquele alusão pros meus amigos Nota Mil, a galera.

0: Galera do Sim de Mármore. Uhum. GG, ontem meu Vascão detonou mais uma.
1: Que isso, hein?
0: Bora pra cima que é tudo nosso, porque na litoral eu tô legal.
1: Tamo junto, meu amigo Márcio. Hoje eu chegando, eram umas seis e pouco, eu tava chegando aqui. Não, tava chegando lá embaixo, passando ali pelo Open, chegando em Cachoeira. Eu achei assim que fosse Márcio Toledo correndo por ali, que tinha um senhor correndo. Eu falei, será que aquele ali é Márcio Toledo? Era você, Márcio, correndo ali pelo Open ali. Ai, gente, nem conheço meu amigo Márcio Toledo, mas ele assim, sabe, pelo perfil, assim, eu falei, acho que aquele ali é o Márcio. Talvez não é, né? Ai, tive boa intenção. Um abraço, meu amigo. Vamos faturar? Já trazendo resultado de promoção e você no comando.
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2: E aí, já gravou o seu pedido?
3: E aí, 9:03, a partir de agora é você no comando. É, uma misturinha gostosa, é o seu pedido aqui, você sabe, né? Você pede a Litoral, toca. Quem enviou os áudios, pedidos musicais, nós vamos ouvir agora. Olá, bom dia, e Fabinho?
4: Bom dia, GG Gomes!
3: Eu!
4: É a melhor locutora do sul do estado, do Espírito Santo.
3: Quem dera.
4: GG, Fabinho Macarinelli aqui na sua companhia,
3: e aí?
4: Eu no comando.
3: Ah.
4: Queria ouvir Credencial do Rick Renner.
3: Aí é pra matar a saudade.
4: Aí é melodia, é muita melodia.
3: Aí é bonito, hein?
4: Mandar pro meu parceiro aí, Rodolfo do Uber, galera da Mineira Sul, galera da Império Auto Center. E dizendo assim pra não esquecer de ninguém. Tamo junto.
3: Valeu, obrigada.

0: demais.
1: A gente gosta, né?
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1: É você no comando, minha amiga Silvinha.
4: Olá, minha amiga Gigi Gomes.
1: E aí, gatona?
4: Bom dia.
1: Bom dia
4: a todos os ouvintes dessa tão conceituada rádio.
1: Fala pra mim.
4: Então, Gigi, é Silvinha Boechat. Hoje eu no comando, eu quero ouvir a música Moça pra Casar.
1: Agora! Tá aí, ó. Obrigado.
5: Besteira.

0: essa moça é pra casar, São Paulo.
1: Essa é pra casar, viu?
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4: Vai, Verinha, você no comando.
5: Você que manda hoje, bora lá de um minuto com Hugo Guilherme, Natazinho Lima.
4: Agora, seu pedido é uma ordem.
6: Por onde...

0: aqui.
1: É fuleiragem, é bagaceira, tudo de bom.
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2: Olá, bom dia.
4: Bom dia, Gigi. Bom dia, ouvintes Litoral. Jocilene Pereira, do Gonzaga.
2: E aí?
4: Roda aí pra gente. Marília Mendonça, Folgados.
2: Só se for agora.

0: Eu vou te falar, né?
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0: Agora é pra fechar com chave de ouro, hein? Você sabe, né? A gente finaliza assim, Duda. Manda ver.
2: Já que eu estou no comando de hoje, Duda Mel, que eu vi, Bola Calixto, Joelma, tá? Príncipe Encantado.
0: Príncipe Encantado, fechando a nossa sequência do Você no Comando.

Fechamos, né? Ah, gente, tem uma misturinha assim, ó, misturinha de Cali. Saímos lá de Diogo Vitor Hugo, saímos do Rick Renner e fomos pra banda Calypso. Olha que mistura boa! A sua participação é top demais, eu adoro você no comando. Vocês são diferenciados, eu vou te falar. Mais tarde, mais você no comando com o meu amigo Emerson Aguiar. Obrigada a todos! Um beijo pra você que mandou seu áudio. Obrigada, tá? Gravou, mandou. Ah, não tocou o meu, tá guardado aqui. Qualquer hora dessa a gente vai lançar aqui num ar pra você, tá? Calma, tá arquivado o seu pedido. E temos hoje à tarde, né? E sabadão também tem mais você no comando. Resultado de promoção, tô trazendo mais uma promoção. Deixa eu liberar essa promoção aqui. Deixa eu liberar esta promoção na volta. Vamos ouvir Felipe Rodrigo, a gente quer música. 9h21 na Litoral, bom dia.

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1: Litoral 929, olha, o segundo turno para a presidência da República e para o governo de 6 estados e do Distrito Federal já está marcado. Os eleitores voltam às urnas em 25 de outubro para definir os vencedores das eleições de 2026. Com a nova rodada de votação, o horário eleitoral gratuito será retomado amanhã, sexta-feira, dia 9, e veiculado até 23 de outubro, 2 dias antes da votação. Ao todo serão 20 minutos, 10 minutos para o candidato a presidente e 10 para os candidatos a governador, divididos igualmente.
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1: Santos e Flamengo se enfrentam nesta quinta-feira às 19h30 na Vila Belmiro pela 29ª rodada do Brasileirão Série A 2026. O Santos vem de vitória fora de casa contra o São Paulo por 2-1 pelo Brasileirão Série A, em 2 de outubro. O Flamengo, por sua vez, vem de vitória em casa contra o Red Bull Bragantino por 2-1 pelo Brasileirão Série A, em 20 de setembro. O Flamengo tem desfalques importantes para a partida. Além de não contar com a Arrascaeta, que se recupera da fratura no punho esquerdo, o técnico Leonardo Jardim também não terá Ayrton Lucas e Everton Araújo, que estão com o departamento médico. E Santos terá retornos. Luan Pérez pode retomar seu lugar entre os titulares, enquanto o Willian Arão aparece como alternativa para a posição. Há chances de o atacante Neymar também estar entre os relacionados para esta partida.
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0: Ninguém fica em casa, não.
1: Mas ninguém fica em casa, não. Bom dia! 9h47, ninguém fica em casa, hein? Porque tá chegando um finalzinho de semana maneiro. Vou te contar daqui a pouquinho. Deixa eu passar aqui o resultado de promoção. Quem faturou 4 ingressos pra curtir um cineminha no Cine Perim Center do bairro Alto Novo Parque. Final do telefone 4421. Joyce Pereira Fernandes. Ô, Joyce!
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1: Parabéns, Joyce. Um ótimo cineminha pra você, Joyce. Vamos faturar, mas antes de faturar, deixa eu falar, voltar a falar da Móveis Simonetti. Já tô trazendo também resultado não, mais uma promoção, mais uma. 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
2: 10:03, vai começar o nosso 60 minutos de música, mas voltei aqui só pra falar dessa promoção pra você. 10:03 e amanhã, hoje quinta-feira, amanhã sexta, começa a Oktoberfest na antiga estação, linha vermelha, aqui em Cachoeiro. Pensa, cervejarias artesanais, vinhos, cafés especiais, praça gastronômica, muita música boa, tudo em um só lugar. Muita gente linda e cheirosa, que eu adoro ver isso, né, nos lugares, né? E nós estamos liberando pra você, lá na antiga estação, ali na linha vermelha, curtir a Oktoberfest. Estamos liberando 5 copos de chopp para você tomar durante o evento que começa amanhã e vai até segunda-feira, dia 12 de outubro. É para você beber com moderação. Como é que eu faço, GG? Segue o plano, nome completo, o seu bairro, a palavra-chave, Chopp Litoral. Agora é com você.
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2: Isso mesmo, metadinha da manhã gostosa de quinta-feira, 10:05. A partir de agora, uma hora de música direto sem break comercial. 60 minutos de música, só volto aqui pra falar da promoção ou das promoções e a sua participação. Então, bora de música.
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0: Rede. 10 horas e 22 minutos. GG, repete pra mim a promoção agora. Você que acordou agora, você que ligou seu rádio agora, saiu do trampo, neste horário, está a caminho. Amanhã começa a Oktoberfest na antiga estação, na linha vermelha, aqui em Cachoeiro. Cervejarias artesanais, vinhos, cafés especiais, praça gastronômica, muita música, tudo em um só lugar. Gente linda e cheirosa marcando presença. E nós temos aqui para você concorrer 5 copos de chope. Ali, ó, para você beber com moderação ali, ó. Só no bate-papo, amigas, amigas, entendeu? E esse evento é para você, e esses 5 copos de chope é para você tomar durante o evento que começa amanhã. E vai até segunda-feira, olha que coisa boa, hein? Segunda-feira, dia 12 de outubro, é para você beber com moderação. Se beber, não dirija, né? E se você quiser e tiver a fim de concorrer, 5 copos de chope... Nome completo, o seu bairro, a palavra-chave, Chope Litoral. Pronto! Nossa, começar amanhã, sábado, domingo, segunda, que isso! Bom demais, hein? Ó, você vai ter a oportunidade de rever o seu ex, hein? Ai, esbarrei sem querer na minha ex. Ai, que maravilha! Pode! De repente vocês vão conversar, rever os conceitos, né? Se viu de longe, já manda o oi sumir. Ai, gente, vamos viver. 10h23, bom dia pra você, Fernanda. É de Marata. Estou trabalhando, ouvindo a rádio, mando um cheiro pra Fabiana e Sabrina também. Fabiana de Cachoeira e Sabrina de Marataíza. Amiga, bom trabalho pra você. Tudo de bom, capricha, tá? Uma linda quinta-feira. Minhas amigas auxiliares administrativa da limpeza, deixa eu mandar um salve. A Giarista, aquele abraço, vocês são demais, tem meu carinho, a minha admiração, tá? Bom dia, uma ótima quinta-feira, bom trabalho. Direto de Vila Velha, ela, maravilhosa. Marlene.
1: Bom dia, GG, Marlene aqui de Vila Velha.
0: E aí?
1: Ando sumida, né?
0: Tá mesmo.
1: Mas tô aqui, sempre ligadinha. Passando para desejar uma ótima quinta para todos os ouvintes da Litoral.
0: Ai, que linda.
1: Especialmente para você, minha amiga.
0: Obrigada.
1: Muita paz, muita saúde e fé na vida.
0: Isso.
1: Beijos no coração.
0: Beijo, minha linda Marlene de Vila Velha. Cheiro para você, pro Johnny, tá? Tudo de bom. Obrigada pelo carinho sempre. Cadê Bahia? Bahia?
2: A melhor locutora do sul do estado. Bom dia, família Litoral. Aí, Gigi, manda alô pra toda a família aí, lá de Jacarandá, Marataíz. Então, Maciel, Amerildo, Alaci, Dona Didi, Shirley, Samila, Gabriel, Edilene, Tio Nildo, Lica, Lidiane, Cláudia, Joyce, Viviane e o melhor segurança, né, de Cachorro Tempo Mirim, o Lindomar. Valeu, valeu, GG. Minha rádio é Litoral. Na Litoral, o Bahia tá o quê? Mas que legal.
0: Valeu, Bahia. Um abraço pra você e pra todos os nossos ouvintes que estão sintonizados na melhor. Jovino, beijo pra você. Cadê Tiaguinho? Tiaguinho, fala, papai. Fala comigo.
3: Ai, chama, chama, papai. Bom dia, GG. GG, essa voz sempre maravilhosa. Tá eu e minha mamãe aqui na limpeza, que mais tarde, no Tiaguinho Churrasquinho.
0: Eita.
3: Estamos trabalhando. Escutando qual a Litoral, gente. Na Litoral, o Tiaguinho Churrasquinho fica legal. Um beijão no seu coração, meu amor.
0: Beijo, meu querido, pra você também. Dá um cheiro na mãe. Mãe, beijo, bom trabalho, capricha aí. Vamos fechar com meu amigo aqui? Paulo Sérgio, de volta, né? Não disse? Ah, porque é minha primeira vez ontem. Hoje já tá aqui de novo. Adoro, Paulo Sérgio. Seja bem-vindo novamente. Fala comigo, bom dia.
4: GG, bom dia. Aqui é o Paulinho do Novo Parque.
0: E aí?
4: Aqui, quero dizer que eu gosto demais, tá, do seu programa. Você alegra muito a manhã da gente.
0: Que
4: seu programa é nota 10.
0: Obrigada.
4: Aqui, manda um alô pro meu filho Bolzan, que tá lá em São Joaquim, na sua firma, lá correndo atrás do seu sonho.
0: Isso.
4: E pro meu segundo também, que estão correndo atrás do sonho deles. O Saulo, a Tamara e a Suelen. Um abraço. Na Litoral, tô legal.
0: Coisa linda, fechou bem. Um abraço, meu querido. Beijo à família. Obrigada, tá? Pela sintonia. Bora com ela, Simone Mendes. 60 minutos de música. Direitos iguais. Bom dia pra você. Mulher!

0: 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Que pedrada, hein, alemão? Sucesso total, né? 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Falando em dia beber, se tem que beber, amanhã começa Oktoberfest. Na antiga estação Linha Vermelha aqui em Cachoeiro. Cervejarias artesanais, vinhos, cafés especiais, praça gastronômica, muita música e tudo em um só lugar. E estamos liberando 5 copos de chopp para você tomar durante o evento que começa amanhã e vai até segunda-feira. Para você beber com moderação e se beber não dirija. Dá tempo. Daqui a pouquinho. Bom dia. Daqui a pouquinho o resultado de promoção. Nome completo, seu bairro e a palavra-chave, Chopp Litoral, se você tiver a fim de concorrer. Enquanto isso, cadê Giovanni?
1: Bom dia, dona GG Gomes. Manda aqui um abraço para meu filho Guilherme, minha mãe Vera, minha irmã Joelma, minha sobrinha Bianca, toda a galera de Coitinho, que está na Rádio Litoral, galera de Piuma. Manda aqui um abraço aí para a loja Gamu, loja lá de Sotono, Marvin Modas, GG, que sozinho, Piuma, tá só pra dar aquela aquecida gostosa. Como é que tá, Mara Thaís, aí? Terra do abacaxi.
0: Tá um solzinho em Piuma, Cachoeiro também, Marata também, né? Tá bom demais, né? Um beijo, Giovanni. Um beijo pra todos os nossos ouvintes de Piuma. Aquele abraço, Vivi, toda a sua família. Eu dou um abraço pra vocês. Zete também. Nossos fiéis ouvintes. Meu amigo Marcos Luiz, fala comigo.
2: Bom dia, GG. Mais um dia, GG. Que dia que é hoje, GG? Hoje é quinto, hein? Acho que já fechou a semana hoje, sextou hoje.
0: Mas já?
2: GG, como é que você vai dar esse fim de semana, GG? Você ficou 28 dias em casa.
0: O que é isso?
2: Segunda-feira, feriado, não trabalhar, segunda.
0: Meu Deus do céu.
2: Feira é feriado você não, hein? Você vai pra praia de novo. Vou te achar lá, hein? Manda o endereço lá, né, GG? Você vai estar segundo, feriado, escondido.
0: Meu Deus!
2: Manda alô pro Rafa aí, pro Renato. Tá bom? Manda alô pra nós aí. Pra Neuza do Vilões. Manda alô pra ela aí também.
0: Tá bom, meu amigo Marcos Luiz. Gente, ele contou os dias que eu fiquei fora. Quer saber se eu vou trabalhar segunda-feira? E qual praia que eu vou... Vai me achar? Oh, meu Deus! Seu Marcos Luiz, com certeza, segunda-feira nós estaremos aqui. Só os fortes trabalham, né? Mas obrigada pelo carinho, seu Marcos Luiz. Bom dia, bom trabalho!

0: Henrique e Juliano, pra que juízo? Não vai perder o juízo. Pode até perder o caminho de casa, do juízo não. 10h55, tô indo buscar um resultado de promoção. Deixa eu abrir mais uma promoção aqui pra você concorrer, pra gente fechar, né? A nossa última hora agora, às 11, daqui a pouquinho. Vamos fechar então com essa promoção? Porque hoje, quinta-feira, também tem espetáculo do Circo Máximos, que está instalado ao lado da padaria Top, no bairro BNH. Então, estamos liberando a partir de agora um par de ingressos para você assistir um espetáculo do Circo Máximos hoje, quinta-feira. Válido somente para hoje esse par de ingressos, tá? Vai poder ir hoje? Não vai trabalhar? Mozão tá liberado? Não tem ninguém de plantão hoje? Beleza! Hoje, então, quinta-feira, você vai assistir o Circo Máximos. Tá afim? Nome completo, seu bairro. A palavra-chave, Circo Máximos. Lembrando, ingressos de agora valendo somente para hoje, quinta-feira. Belê? Márcio Clay, bom dia para você. Vamos faturar? Já volto, então, com o resultado de promoção. Essa promoção que nós inserimos agora e a sua participação. Ah, vou trazer mais uma promoção também para você concorrer durante a semana.
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1: E na Litoral, Tomás, que legal, são 11 horas e 1 minuto. Já saiu o resultado de promoção. 5 copos de chope, porque amanhã começa o Oktoberfest. Já saiu o resultado de promoção. Vai começar os 45 minutos de música com essa promoção que já tá rolando. Um par de ingressos para você assistir um espetáculo do Circo Máximo. Então, enquanto você curte aí 45 minutos de música, pode concorrer a um par de ingressos para assistir hoje o espetáculo do Circo Máximo. Hoje, tá? Nome completo, seu bairro e a palavra-chave Circo Máximo. Bora concorrer, bora dançar, bora curtir Natanzinho Lima.

Existe uma teoria que se chama 90-10, onde uma pessoa tem 90% daquilo que você procura em alguém, só que você foca naqueles 10% que falta. Aí você sai pra rua, se aventura, e realmente você encontra aqueles 10%, mas não se deu conta que perdeu os 90%.

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0: Qual necessidade? 11:18, produção. Quem vai amanhã, hein? Porque amanhã começa a Oktoberfest na antiga estação Linha Vermelha. Quem vai? Porque faturou 5 copos de chope pra tomar durante o evento. Quem vai beber com moderação é do bairro Coramara, final do telefone 7071. Bruno Lousada, Bruno!
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0: Aí, Brunão, beba com moderação e se beber não dirija, tá bom, meu amigo? Obrigado pela participação. Raulino, bom dia pra você, obrigada também. Manda um alô pra mim, Romildo Gomes Moreira, do bairro Paraíso. Rominho, um abraço. Bom trabalho pra você, sempre com o radinho ligado, né, meu amigo? Tamo junto, tá? Um abraço também pra Beatriz, Ketri, Daniela, Joyce. Só gente linda por aqui, Marco Grey, Paulo Sérgio, Marco Clay, Maicon. Beijo no coração de vocês, são 11:20. 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E daqui a pouquinho, resultado de promoção de quem vai curtir hoje. Tá valendo um par de ingressos. O espetáculo do Circo Máximos. Daqui a pouquinho, resultado de promoção. Tô aguardando a sua participação. Enquanto isso, bora lá. 45 minutos de música. Suel.
4: E falando em saudade, Timóteo, só saudade.

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0: aqui é Fala Pra Mim.
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0: dessa vez você não escapa, neném.
1: Turma do pagode, dessa vez você não escapa. 11h35, já tô indo buscar um resultado de promoção. Promoção dos ingressos do espetáculo do Circo Máximos. Mas agora...
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1: Olha, um homem de 40 anos foi preso em flagrante na rodoviária de Vitória, suspeito de envolvimento em uma ocorrência de tentativa de feminicídio, tentativa de estupro, importunação sexual, extorsão e furto contra uma mulher de 30 anos em Anchieta. Segundo a Polícia Civil, o homem foi localizado quando se preparava para deixar o estado com destino a Sergipe. A prisão contou com o apoio da Polícia Militar e da Guarda Municipal de Anchieta. Mais detalhes sobre a investigação serão divulgadas em coletiva de imprensa na tarde de hoje, quinta-feira.
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1: Previsão do tempo. Nessa quinta-feira, o tempo permanece estável em todo o Espírito Santo, com predomínio de sol em poucas nuvens e céu aberto ao longo do dia. Não há previsão de chuva no estado. As temperaturas seguem elevadas em todas as regiões. Mínima de 23, máxima de 32 graus.
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0: Grupo Menos é Mais e Natanzinho pela última vez.
1: A última vez.
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0: 11h43, já fechando a nossa sequência. Moção. Rominho, um abraço pra você, meu amigo. Rádio ligado, trabalhando. Bota pra torar o negócio aí. Falando em bota pra torar, amanhã é sexta-feira, hein? Nós vamos botar esse negócio aqui pra torar também amanhã, a partir das 7. Sexta, sábado, segunda, só os fortes trabalhos. Vamos, resultado? Resultado de promoção, quem faturou um par de ingressos para assistir o espetáculo do Circo Máximos hoje? Válido somente para hoje esse par de ingressos, hein? É do bairro IBC, final do telefone 2299, Alex Gomes da Silva. Alex!
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0: Parabéns, Alex. Obrigada pela participação. Um ótimo espetáculo pra você. Beijo pra todo mundo que participou, interagiu aqui, concorreu. Lembrando que mais tarde também teremos mais promoções com meu amigo Emerson Aguiar, tá? Fique com a gente, eu já volto pra gente finalizar a nossa participação.
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0: Você é de conchinha.
1: Isso é o fechando a nossa participação. Vitamina C com o Grupo Menos é Mais. Gente linda, vou ficando por aqui, tá? Obrigada pelo carinho da sua audiência. Obrigada a Deus por mais um dia. Obrigada a você pelo carinho. Amanhã a gente se fala a partir das 7? Não, pode ser a partir das 8. Não tem problema não. Mas eu quero muito a sua companhia amanhã. Pra gente fechar a semana, né? Pra alguns a gente fecha a semana, pra outros a gente fecha a semana no sábado, né? Se Deus quiser. Conto com a sua participação amanhã a partir das 7. Uma tarde linda pra você, bem produtiva, de muita proteção, de muita alegria no seu coração. Um beijo, fica com Deus. Um cheiro gostoso. Valeu, tchau.

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7: Ai, molecote, chama, vai, chama, chama.
8: Chama, molecote. Boa tarde, Bruninho.
7: Muito boa tarde, meu povo.

0: contar qual é a boa de hoje. E corre, corre, porque hoje você tá só alegria. Só vem, só vem, só vem. Vem que, tá, vem que ela tá passeando, ela tá chegando ainda. Vem, vem chegando.
1: Eu quase perdi a hora, entendeu?
0: Ah, quase,
1: quase, quase, quase perdi a hora.
0: Meio dia e um.
1: É Bruninho, feriado, né, não?
0: Natizinha, com você.
1: Hoje não é feriado, não?
0: Parabéns, Natizinha.
1: Obrigada.
0: Anos de vida.
1: Obrigada.
0: Felicidades.
1: Muito obrigada.
0: Trintou, hein, Natizinha?
1: Não, 18.
0: Trintou.
1: 18 anos, gente, hoje.
0: Chegou, gente, Natizinha. Agora você quer dar seus parabéns pra
1: ela. Eu tava ouvindo
0: a
1: Soninha, sim, tá? Você cortou o áudio dela.
0: Eu cortei mesmo.
1: Palhaçada, ah, tava ouvindo.
0: Já vai ficar a tarde inteira falando de parabéns aí, tem que ficar de manhã também, pelo amor de Deus.
1: Ah, com certeza, né?
0: Vai, então manda seu parabéns pra Natizinha, que ela vai escutar um por um e responder um por um no WhatsApp.
1: Eu quero o gemidão do Matheus.
0: Será?
1: Será?
0: Será?
2: Será? Faz barulho aí! Amor, eu tô com saudade desse menino.

0: Eu tô legal, é a Manu Batidão, daqui pra sempre. Bora, moleque.
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0: É música de conforto pra você aqui na número 1 do Ibope. E vamos dar presente pra galera que tá querendo curtir o Vital, hein? Começa depois.
3: Pra que setor?
0: Parte de convites pra Camarote Pega no Cavaco, convida a Mãe Joana, é pro Domingão, dia 11, hein?
3: Bom demais, manda a senha.
0: Curtindo Vital com a Litoral.
3: 999-86-1050.
0: E vamos direto com a participação do povo, direto e reto, chama!
3: Chama, bebê!
0: Vamos lá, vamos lá. Gilber Rubens.
4: Parabéns!
0: O quê?
4: Parabéns!
0: O quê?
4: Hoje é o seu dia, que dia mais feliz!
0: É o quê?
4: Parabéns!
0: É o quê?
4: Parabéns, parabéns, parabéns pra
0: tá
4: ela,
0: bom,
4: coisa
0: cheiro,
4: mais linda desse mundo, minha ídola, Natizinha, eu te amo, minha bebê,
3: eu
4: meus
3: também,
4: parabéns!
3: Gilberuca.
4: Que papai do céu te abençoe, te dê muita saúde
3: que ele
4: em todas as áreas da sua vida, que você
0: já
4: possa ser uma pessoa muito próspera, feliz, amável como você é, que você possa ter tudo de bom, não, tudo de melhor de bom.
3: Obrigada, Gilberuber. Obrigada, obrigada.
0: Boa, Gilberuber. Mais
3: quem?
0: Um?
3: Quem?
0: Quem que você quer ouvir?
3: Ah, vai botando aí, né?
0: Vou botando.
3: Vai botando aí.
0: Vou botando.
3: Vai botar
5: boa
3: quem?
5: Boa tarde, molecote. Boa tarde, Natizinha. Não
3: eu
5: tá
3: quero...
5: ouvindo, né? Mas
3: não
5: deu ninguém, não. Coitado,
3: eu quero bonitinho. Uma marmita de aniversário.
5: Um abraço, Bruninho, molecote. Antônio de Alto Lajo, gato branco, charmoso e cheiroso. Ui. Um abração pra todos os ouvintes, como é Veral no Ceará, pra Xer.
0: Mas quem? Chegou a mensagem aí.
5: Gato Preto em Cachoeiro.
0: Deve ser do grupo. É o Malinhagem. Ó o grupo.
5: Matheus Trevezani também, que mandou um alô pra mim mais. E um cheiro pra todos os ouvintes.
3: Um cheiro, você.
5: Um grande feliz aniversário pra Natizinha. Um cheiro, Nath.
3: Obrigada, Tom.
5: Tchau, Bruninho. Na Litoral, tô mais que legal.
0: Manda uma marmita pra Natizinha de aniversário aqui, Antônio.
3: Pois é, eu queria uma marmita. Não almocei, não comi nada até agora. Eu queria uma marmita mesmo,
0: manda
3: hein, Antônio.
0: Manda uma marmita pra Natizinha.
3: Não, mas você viu ali o que ele tá tomando na marmita? Abre aí.
0: Ele tá tomando um...
3: Que isso?
0: É, aqueles medicamentos ali que deixa, né...
3: Potente?
0: Te dá potência.
3: Ê, lasqueira. E botou até um terço na frente pra Deus abençoar, pra dar
0: amém.
3: Tudo.
0: Amém. É um terço na mão e o outro... Ui! E o pezinho de porco tá lá, ó.
3: É sempre firme.
0: Esse aí, Nadizinha, pra você especialmente.
3: Cadê?
0: Vamos ver. Ela não mandou parabéns,
3: então
0: não.
3: Então não roda.
0: Não roda. Matheus Trevezani, hoje é aniversário de Nath. Tem que mandar gemidão de aniversário pra ela.
3: Então não vai rodar só quando for parabéns.
0: Só quando mandar o parabéns.
3: É, pelo menos vai mandar uma coisa diferente, né? Porque todo dia é a mesma coisa.
0: Não queria falar nada, não.
3: Beijo aqui pra Antônia Alves de Taquari, Ângela Gonçalves de Jardim Camburi. Obrigada pelas felicitações, gente. Pro Romário Fulgêncio e a Diolinda da Rua Walker Bronze também. Beijo.
0: Adriana Reis de Itapuã mandou uma foto da gente aqui, ó. A Adriana da...
3: É filha da Alzira.
0: É dona Alzira de Itapuã.
3: Ela mesmo. Ela tá viajando o mundo de carro, né? O estado.
0: É?
3: Sabia? Ela e o esposo aí estão viajando Azul. Pelo Nordeste brasileiro de carro.
0: Boa! E é isso, manda aí sua mensagem, Natizinha vai respondendo. A gente não vai colocar todos os áudios de parabéns, porque senão...
3: É muita coisa,
0: é
3: gente.
0: É muita coisa, já recebemos aqui 449 mensagens de parabéns pra Nath.
3: Exatamente.
0: E ela vai responder e ouvir um por um.
3: E fora que também tá tendo as senhas pra concorrer o Vital, tá uma confusão.
0: É. A gente vai ouvindo aqui, alguns a gente coloca no ar, outros não.
3: A gente vai tentar...
0: Mas Nath, ela vai ouvir, vai... Mano, pode mandar áudio de 5 minutos que ela vai escutar.
3: 5 minutos eu não prometo não, gente, tô falando sério.
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0: Vamos lá, participação do povo no WhatsApp, valendo presente, tem ingresso pro Vital, Nath.
4: Exatamente, é pro camarote ainda, só vai de camarote.
0: Isso aí, domingão, você tem que mandar a senha curtindo Vital com a Litoral.
4: No 999-86-1050.
0: Vamos com a participação do povo, chama o Anderson aí.
4: Fala,
5: boa tarde, Natizinha, meu docinho de coco.
4: Oi, meu docinho.
5: Ei, Bruninho, boa tarde, meu docinho de maracujá.
0: Não sou doce não, velho.
5: Parabéns, Natizinha, parabéns pelos 30 anos de vida aí, muita saúde,
4: obrigada,
5: paz,
4: amigo,
5: felicidades.
4: Obrigada.
5: E hoje nós vamos comer seu bolo.
0: Vai comer. Hein?
5: Vamos comer o bolo dela
0: nós
5: hoje,
0: vamos comer,
5: hein?
0: O bolo.
4: Rapaz, meu bolo tá disputado, hein?
0: Nós vamos comer esse bolo dela aí.
4: Você tá doido? Tem muito bolo assim não, gente.
0: Quem mais tá aqui? Lohane de Bela Aurora.
6: Boa tarde, meus amores. Ô, Nath.
4: Oi.
6: Será que você gosta tanto do gemidão do Matheus?
0: É, gosta.
6: Ó, eu só acho...
4: Você vai mandar um?
6: O seu Happy Birthday hoje deveria vir... Todo mundo fazendo o gemidão, hein? Ô, Jumeru, bora mandar a tropa. Todo mundo fazendo gemidão pra Nath hoje no aniversário dela. Já que ela gosta tanto desse gemidão.
0: Isso aí, ela gosta.
6: Meu amor, brincadeiras à parte. Mas feliz aniversário, muitos anos de vida, paz, saúde, sucesso. Você consiga alcançar todos os seus sonhos, metas. E que você continue sendo essa mulher... Maluquinha do coração, grandão.
4: Obrigada, obrigada, Lohane, obrigada. Eu penso o seguinte, já pensou aquela... O cara tá no carro ouvindo a Litoral pela primeira vez e começa um monte de gente assim... Uma chuva assim?
0: Eu acho que eu vou fazer igual eu fiz com o Juberube no aniversário dele.
4: O quê?
0: Passei o WhatsApp dele ao vivo, vou passar o seu pro pessoal mandar. O que vocês acham?
4: Não, não.
0: Devo ou não devo falar o WhatsApp de Natizinha pra vocês mandarem o gemidão no particular dela?
4: Não, precisa não. Eu gosto do WhatsApp da Litoral, tá bom.
0: Acho que podia ser no WhatsApp dela.
4: Vou botar um WhatsApp fake.
7: Fala, Natizinha. Fala, Bruninho Molecote.
0: Qual é?
7: Aqui é Vai, que achei tapinho, ó. Tá um sol pra cada um aqui hoje, hein? Você tá doido, hein? Sorte ontem do Vasco, hein, Bruninho?
0: Vasco
7: não deu sorte também, Vasco Botafogo, coitado. Tá na lesia do caramba. Mas hoje tem o Mengão, hein? E aí, Natizinha, vai torcer pro Mengão? Coloca nesse grupo aí, ó. Do Gildorube. Coloca aí, ó.
0: Coloca no Gildorube.
4: Eu só quero saber, Bruninho, o churrasco já tem data?
0: Não.
4: Do Léo Pestana?
0: Sumiu, não atende meu telefone, é complicado.
4: É, porque ontem falaram que era churrasco de Wagyu, né?
0: É, sumiu, desapareceu.
4: É, eu só sei que era data e horário e localização.
0: Ô...
4: Mais nada.
0: Helenilza tá aqui perguntando.
4: O quê?
0: Natizinho, o aniversário é seu. E o que, que nós vamos ganhar? O que você que vai dar de presente pra nós?
4: Ih, gente, esse negócio de dar é complicado.
0: Quer saber o que você vai dar, Natizinho.
4: Esse negócio de dar é complicado. Tô dando aqui um ingresso pro Vital, mulher. Manda a senha.
0: É, tá querendo saber o que você vai dar
4: ali. Eu tô
0: ali.
4: Dando isso só por enquanto.
0: Eu tô sentindo falta aqui.
4: De quem?
0: Do parabéns. Do meu amigo Arlindo, que até agora não chegou aqui pra dar parabéns.
4: Não,
0: Arlindo da Metal
4: mandou
0: Tech.
4: Já mandou no Instagram.
0: Não, mas tem que
4: Instagram.
0: Mandar aqui. Ah, mandou no seu WhatsApp?
4: Mandou
0: no Instagram.
4: Não, mandou no Instagram. Ele nem tem Instagram.
0: Ele tem que mandar aqui agora. Arlindo da Metal Tech, cadê seu parabéns pra Natizinha? Ela gosta, velho.
4: Tá bom os parabéns que já tô ganhando já. Arlindo não, Arlindo é doido, gente. Arlindo é doido. Você tá doido?
0: Vai mandando sua mensagem aí no WhatsApp. Qual que é o WhatsApp da Dizia?
4: É o 999-86-1050.
0: Manda a senha pra concorrer a ingressos pro Vital.
4: Exatamente. Curtindo Vital com a Litoral.
0: Curtindo Vital com a Litoral, manda aí boa sorte. E nada do Matheus mandar o parabéns gemendo,
4: velho. Tô chateada. É só pra homem que ele manda esse gemidão?
0: Vamos pro intervalo.
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0: Eu adoro quando você participa aqui no WhatsApp. Vamos liberar no final do nosso horário de almoço ingressos pro Vital.
2: Exatamente. Manda a senha curtindo o Vital com a Litoral.
0: E boa sorte. Manda pro Zap.
2: 999-86-1050.
0: A Michelle, lá dos States.
2: Cadê?
3: Happy birthday, Nathzinha. Muitos Thank anos you. De vida, muita Very saúde, much. Muito Aí, sucesso pra você. Você é uma menina incrível,
2: Obrigada.
3: Que alegra todos
2: Obrigada.
3: Os nossos dias. Uhum. Que Deus te abençoe muito.
2: Amém.
3: Felicidades.
2: Ah,
3: Entrou pra nossa família. Obrigada. Tudo de bom, minha querida.

0: Beijo, Michele.
1: Imagina seu pai.
0: Oh, deixa eu ver mais quem tá aqui. Fábio de Jardim Tropical tá querendo ingresso. O Fábio não veio aqui ontem.
1: Ele veio com a esposa.
0: Ele veio fazer o quê?
1: Pegar o ingresso pro camarote.
0: Ele tá aqui, me arruma ingresso pra levar um enteado. Ah, quer levar um enteado agora, já arrumou o dedo.
1: Aqui.
0: Ah, pelo amor de Deus, Fábio.
1: Te libera essa onça aí, é um ingresso só, uai.
0: Ah, Fábio.
1: Rapaz, quer tudo também, hein?
0: Ah,
1: você tá doido.
0: Pelo amor de Deus.
1: Mas quer tudo.
0: Deixa eu ver, Karin Alessia lá de Serra Sede. Vai, Karin.
2: Boa tarde, meus meninos, que anima a nossa tarde todos os dias. Karin Alessia de São Domingos, na Serra. Passando para desejar um feliz aniversário para nossa querida Natizinha.
1: Obrigada!
2: Parabéns aí, minha querida. Deus te abençoe sempre.
1: Amém. Obrigada, obrigada, obrigada.
0: O Almir Lima de Muqui tá aqui esperando. Mara Santos também tá na expectativa. O pessoal tá querendo ganhar o presente aqui, tá querendo ganhar ingresso pro Vital, Natizinha.
1: É, daqui a pouquinho tem resultado. Enquanto isso, se você não mandou a senha, dá tempo de mandar ainda.
0: Manda 999-86-1050. Vamos pro intervalo rapidão e já a gente tá de volta com mais música e 45 minutos direto.
1: Sem nenhum intervalo comercial.
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0: 1:20, você continua mandando mensagem pra concorrer a ingressos pro Vital de camarote pro Domingão, hein?
3: Exatamente, manda a senha Curtindo Vital na litoral pra você concorrer.
0: Curtindo Vital com a litoral.
3: Pode ser também, manda no zap.
0: 999-86-1050 e Erineia de Anguetá tá aqui também.
3: Fala,
4: Erineia! Boa tarde, meu molecote. Boa tarde, Netezinha.
3: Boa
4: minha
3: tarde,
4: linda.
3: Minha linda.
4: Aqui, Erineia do bairro Anguetá. E eu passei aqui pra te desejar um feliz aniversário. Que
3: obrigada.
4: Deus te abençoe. Tudo de bom, minha linda.
3: Amém, beijo, amém, obrigada.
4: Eu tô mais que legal.
0: E o passarinho no fundo.
3: É o passarinho, tá me dando parabéns também. Tá, é você que não tá prestando atenção.
0: É o passarinho.
3: É o passarinho dela.
0: Oi, cadê a Angélica? Alô? Oi.
5: Boa tarde, Rádio Litoral.
3: Boa.
5: Na Litoral eu tô mais que legal.
0: Ah.
5: Eu queria mandar um abraço para minhas amigas.
0: Ah, quem?
5: Marilene Estrelo e Anília Estrelo.
0: Tá bom.
5: Tits.
0: Isso aí.
5: Como é que meu nome é Angélica Ru.
0: Angélica Ru. É lá do Paraju.
5: E eu mandar outro abraço.
3: E como é Caju?
5: Irmã, Sônia, que mora em Itaguaçu.
0: Isso aí, Angélica Ru, mandando um abraço pra Itaguaçu. Ela é lá de Paraju.
3: E gosta de comer caju?
0: Ih, ai, que delícia!
3: E ela é fã do urubu.
0: Urubu!
3: Vai!
0: Mais um! Jackson!
6: Curtindo o Vital com a Litoral.
0: Uhum.
6: E aí, Natizinha, feliz aniversário.
3: Obrigada.
6: Pra você.
3: Obrigada!
6: E aí, Bruninho,
3: obrigada.
6: Seu Vasco de cocô, hein?
0: Cocô!
3: É um milagre!
6: Nessa brincadeira todinha, um em festa, porque o Vasco ganhou outro em festa de aniversário.
0: É.
6: Falta eu fazer uma festa aí pra ganhar esse ingresso da Litoral.
0: Vai
6: aí
0: fazer
6: do,
0: uma festa.
6: Do Vital.
0: Isso aí, faz a festa. O Jackson Ramos.
3: Jackson, boa sorte aí, hein?
0: Boa sorte, meu parceiro.
3: Tá mais disputado.
0: Um. Oi!
7: Boa tarde, Bruninho, Fregote. Boa tarde, Matheusinhas. Parabéns. Felicidade, tudo bom? Marco Antônio Varese, tudo certo?
3: Obrigada.
7: O dia hoje é maravilhoso, abençoado por Deus,
3: obrigada.
7: Hoje sempre.
3: Obrigada, Matheusinha,
7: você é maravilhosa.
3: Obrigada.
7: Você merece, bom.
3: Obrigada, Marco, obrigada. Que lindeza.
0: Só falta você aí do outro lado mandar mensagem pra gente. Manda!
3: 999-86-1050.
0: E claro, na Litoral a música não para.
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9: Vocês estão falando besteira,

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0: Boa tarde, Bruninho. Boa tarde, Nath.
1: Boa.
2: E é isso, eu só queria dar uma boa tarde.
1: É, tá mandado então. Um beijo pra você, lindeza.
2: Mas quem tá aqui? Tá esse lá de Morada de Laranjeiras. Neuza de Cristóvão Colombo.
3: Bom dia, Bruninho.
2: Oi, bom
3: e feliz
2: dia.
3: Aniversário, Natizinha.
1: Neuza
3: Silva de Cristóvão Colombo. Passando pra desejar um feliz aniversário pra você, Natizinha.
1: Obrigada.
3: Que seu dia seja tão especial como você,
1: obrigada,
3: viu?
1: Obrigada.
3: Você é a própria festa.
1: Ai,
3: princesa,
1: que...
3: passa longe, perto de você, amiga.
1: Obrigada, minha
3: parabéns,
1: linda.
3: Beijos. E na litoral, eu tô legal.
1: Um beijo pra você, Neuzinha. E agora tem resultado, né, Bruninho?
2: Pra finalizar, vai, resultado de promo!
1: Saindo agora a parte de convite pra curtir o camarote Pega no Cavaco, convida Mãe Joana. Vai curtir é o Tchan, Samba Júnior, DJ Fabrício Veio, Banda Movimento e muito mais. Quem faturou foi você.
2: Eu!
1: Felipe Soares Fundão, final de telefone 9199 de Jardim América.
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2: E pra fechar com chave de ouro...
7: Boa tarde, amiga Nath. Parabéns pra você, viu? Deus abençoe você com muita saúde e paz,
1: cadê,
7: viu?
1: Cadê?
7: Você é show aí na litoral com o Bruninho.
1: Mas cadê o gemidão?
2: Pra você não manda, não adianta.
1: Tudo bem.
2: É, ficou chateada.
1: Ele tem uma escolha de gêneros pra poder mandar o gemidão.
2: Ficou chateada,
1: obrigada, Matheus. Um beijo pra você também.
2: É isso aí. Linhares, Colatina e Cachoeiro, programação local.
1: E a gente continua na Grande Vitória.
2: Parabéns, Nath!
1: Obrigada, gente, por todas as mensagens, viu? Beijo pra vocês.
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1: E aí, me conta, tudo certo por aí? Chove! Ótima tarde de quinta-feira pra você, véspera da boa. Estamos aí, né? Quase fechando mais uma semana. Que bom, graças a Deus. Semana produtiva de muito trabalho, semana quente também, de muito calor na terra do rei. E aí, por aí, tá quente por aí, tá calor? E você? Tem se hidratado, tem tomado água, tem, né, se protegido desse calor, desse sol? É importante, tá bom? Proteja-se, beba bastante água, hidrate-se e não desanime não, tá? Bora pra cima aí pra gente fechar bem. Excelente tarde pra você ligado aqui na Litoral. A partir de agora a gente começa mais uma edição dessa festa bonita. É o nosso Festa Litoral, onde a festa também é sua, é claro. Você participa pelo nosso WhatsApp, das nossas promoções. Solta a sua voz, manda o seu alô. E hoje, quinta-feira, você tá sabendo que hoje tem o Você no Comando, tá não? Bom, eu digo pra você, Você no Comando é aquele momento especial em que você faz a programação aqui na Rádio Litoral. A gente escolhe cinco, escolhe não, né? Na verdade, os cinco primeiros ouvintes que mandam o áudio, capricham, né? Mandam o áudio aqui pro nosso WhatsApp. Os cinco primeiros têm a preferência para comandar a programação. Então, perca tempo não. Manda agora aí pro 999-18-3488, nosso DDD é o 28, porque às 6 horas da tarde eu quero ver, né, ouvir você comandando a programação aqui também. É o seu momento, um momento especial, único, que acontece às quintas-feiras e também aos sábados aqui na Litoral. Então manda o telefone, tá? Bora pra cima nessa quinta. Boa tarde, boa quinta, vem pro festa!
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0: o dia aqui na Litoral, Morango do Nordeste, me leva junto com você um pouporri daquele pagode, né? Romântico, gostoso, matando saudade aqui no Festa Litoral, abrindo nossa primeira sequência. Quinta-feira estamos on pela Litoral FM Sul. Abraço para você que está na sintonia, curtindo, acompanhando a gente, já participando, esperando as promoções de hoje. Eu já abro a primeira agora para você com o Circo Máximos, tá? Hoje, quinta-feira, tem espetáculo no Circo Máximos, ao lado da Top no BNH, em Cachoeiro. E eu vou liberar para você participar a partir de agora um par de ingressos, válido somente para hoje. Hoje, tá bom? Para você assistir o espetáculo do Circo Máximos. Tudo certo? Tá liberado? Mão no telefone, manda aí pro nosso WhatsApp. A palavra-chave é Circo Máximos. Manda aí mais seu nome completo e também bairro para você participar. Lembrando que esse par de ingressos é válido somente para hoje, quinta-feira, dia 8 de outubro. É você e mais um. Você pode levar mais alguém com você. Palavra-chave, Circo Máximos. Pode mandar aí pro nosso WhatsApp.
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0: Na Litoral eu tô mais. Que legal, sorriso maroto. Perdas e danos com Ferrugem, benza Deus. Deixa eu abraçar minha amiga Dudamel, já tá ontem por aqui. Ei, Dudamel, Dudamel.
1: Boa tarde, meu amigo Emissaguiar. Quem fala aqui é Duda, meu. Boa tarde, ouvinte Colatina, de Linhares, da Grande Vitória, Cachumirim. Boa tarde, Toninho, Pula, Plachete, Rita, Luiz Fernanda, Tijuana. Boa tarde aí pro Iui da BRK, o Paulo, o Fábio, o Chicão da Pluma.
0: Deu branco aí, né, Duda? Tá tomando café? Cadê o cafezinho? Abraço, minha amiga. Deixa eu abraçar também ela, Dilsane. Dilsane, tô sabendo que você vai estar no comando mais tarde, hein? Menina, essa música que você pediu, ó, faz tempo que eu não ouvia. Na época do Zezé tinha aquela garganta, né? Aquele agudo. Já dei a deixa, né, Dilsane? Abraço. Quem tá por aqui também? Ei, meu querido, alô pra todos do bairro Nossa Senhora. Alô pro Sonho na Brasa. A Camila. Ei, Camila, tudo bem? Quero ouvir a música 10 anos, Gustavo Lima. Camila, faz o seguinte, para você participar do Você no Comando hoje, você tem que gravar o áudio. Só vale áudio, tá? Então capricha, manda aí pra gente colocar você aqui para participar do Você no Comando. Às 6 horas em ponto, você vai comandar a programação. Tá bom? Grava agora aí, manda pra gente. Abraço pra todos aí, tá bom, gente? Opa! Quem tá por aqui também? Meu amigo Ricardo, que ontem chutou o placar, né, Ricardo? Rapaz... Ah tá, você falou 3, né? Tinha falado 3-1. 2-1 tá bom, Vascão ganhou. Tá chegando, se aproximando meu tricolor. Pois é, rapaz. Vascão tá demais, hein? Parabéns. Jogaço ontem. 2-1. Loilsa, tudo bem? Vamos lá pra Rio Novo, São Caetano do Sul. Do Vascão a gente passou agora pro Fogão. A Loilsa aqui é botafoguense. É, Loilsa. Deu não, ontem não deu, né? Vascão ontem. Abraço, minha querida. Ótima quinta-feira pra você. Natan também tá por aqui. Monte Cristo. E a palavra-chave é Circo Máximos. Paulo Sérgio também. Deixa eu abraçar o João Lucas. Davi Mapelli também participando. Júlio César, aquele abraço. A Fernanda do Paraíso. Giovana também. Abraço pra você. Meu amigo Caetano tava por aqui também. Cadê ele? Alô, Caetano. Cadê você? Tá aqui, ó. E aí, Caetano?
2: Boa tarde, meu amigo. Emissaguiar, Caetano Cid Bugar, papai. É, passando aqui, mandar os parabéns pra ele, Romário Brito,
0: comandando
2: uma licitação hoje. Meu irmão aí, que papai do céu realize todos os sonhos da vida dele. Aproveitando, mandar aquele abração lá pra Vanelli Brandão, da Tratomax, lá na Samba, lá o Rogério Caetano, lá na RC Rações, também tá curtindo na Rádio Litoral, Robin Rafael, da RC Manutenção Industrial, Caio Debona, meu amigo Guimarães, lá na Samba também, lá no Cantinho Feliz, o Pesca e Paga do Titio Agnaldo, lá em Soturno. É Jim Carreiro com 3R na Santa Clara, o Anderson Costa, Leucó, Janine, Manu e Sou Ricardo na Litoral, tô legal. Chama.
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0: O capixaba David foi o grande destaque da vitória do Vasco sobre o Botafogo por 2-1 na noite desta quarta-feira, dia 7, no estado Nilton Santos, no Rio de Janeiro. A partida marcou o retorno do Campeonato Brasileiro após a pausa para a data FIFA. O Vasco abriu o placar com o Lescano ainda no primeiro tempo. Na segunda etapa, David entrou em campo e marcou o segundo gol vascaíno, garantindo a vitória no clássico. Alex Telles descontou para o Botafogo, mas não evitou a derrota. Com o resultado, o Vasco chegou aos 34 pontos e subiu para 14º da colocação, se afastando da zona do rebaixamento do brasileiro.
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0: A Polícia Rodoviária Federal descobriu um possível depósito de cargas furtadas às margens da BR-101 em Itapemirim, no sul do Espírito Santo. A operação aconteceu na madrugada desta quinta-feira, 8, no quilômetro 407 da rodovia. Durante a fiscalização, os policiais encontraram mercadorias sem documentação fiscal em uma residência próxima à estrada. Entre os produtos estavam 312 litros de óleo lubrificante, caixa de chocolate, lâminas de barbear, motores e inseticidas. Também foram encontradas ferramentas que podem ser utilizadas para arrombar caminhões. Um casal foi encaminhado à delegacia por suspeita de recepção. A Polícia Civil vai investigar a origem das mercadorias e a possível ligação com furtos recentes na BR-101.
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0: Zé Neto e Cristiano aqui na Litoral, cadeira cativa. 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Vanderlei chegou por aqui também. E aí, tá dando carona pra gente, meu amigo? Fala, Vanderlei.
1: Boa tarde, Emerson Aguiar.
0: Fala pra mim.
1: Boa tarde. Eu quero, já que eu tô no comando, eu quero a música aí, Folha Seca, o Amado Batista.
0: Rapaz, essa é antiga, hein? Essa é antigona, Vanderlei. Vamos procurar aqui pra deixar encaixado aqui pra você comandar. O Vanderlei já se antecipou também. Logo mais às 6 tem você no comando. Se você não gravou, dá tempo ainda, manda o seu áudio pro nosso WhatsApp. Capricha no pedido, porque às 6, quero ver você comandar a programação. Marcilene tá por aqui também, lá no Caiçara. Mas quem? Giovanni, o Davidson Abreu também, Aline Aride, aquele abraço para você. Luciano também tá por aqui, ó. Agora, rapaz, um abraço aí para todos da Bozato, aí o Catuaba, Eduardo. Tá todo mundo aí na produtividade, curtindo a Litoral. Um abraço, tá, Luciano? Alexandra também tá por aqui, do Novo Parque, é Circo, Circo Máximos, tá bom, Alessandra? Edita aí, é Circo Máximos, a palavra-chave. Juliano também, Miranda tá por aqui, participando com a gente do aeroporto. Ó, vamos pro intervalo comercial, na sequência a gente volta com mais promoção e com 45 minutos só de música.
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0: É a Litoral, primeiro lugar geral. Jorge Mateus, todo seu. 45 minutos de música sem intervalo comercial. Acontecendo aqui na sua quinta-feira. Pintamos juntos na Litoral. Ótima tarde pra você. Véspera da boa, né? Amanhã, sexta-feira, fim de semana tá quase. Vamos devagar pra fechar bem a quinta-feira ainda. Deixa eu abraçar, antes de mandar abraço aqui, falar pra vocês das promoções, você que tá chegando agora. 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Meu amigo Hélio Perim, grande Hélio, e aí Hélio, boa tarde.
1: Fala, meu parceiro Emerson, que é a Fernanda, vou depositar para mim mesmo, Hélio Perim, para vocês da rádio, para todo mundo que está ouvindo a Litoral, e lá para 140, de lá para cá, de para lá. Para o Bruninho, que está fazendo a limpeza na rua, para a Lucinha, lá do Rua do Meio. Para todo mundo que está ouvindo o Litoral, para Carla e para vocês da rádio.
0: Obrigado.
1: Para o Litoral, estou muito mais legal.
0: Abraço, Hélio. Abraçando também o Ederson Machado, está por aqui. É Chope Litoral. Marli do Nossa Senhora da Penha, Rosilene Fontoura. Meu amigo Ronival também está por aqui. O Rafael Rangel, aquele abraço para você. Giovana Fernanda, Adilson Cândido também. Abraçando o Paulo Ricardo, São Francisco de Assis. Há também a Gabriela Arão, do Aeroporto é Chope Litoral. Cidiane Lopes, do Boa Vista, tudo bem? Meu amigo Erivelto, Marilena, Davi Barbosa, Jefferson Ferreira, do bairro Rubem Braga. Meu amigo Lindomar, o vascaíno, tá rindo à toa, hein? Que é aquilo ontem, meu Vascão, hein, Lindomar? Tá doido, rapaz, merece até um chope, né? Tá no Boa Vista, abraço, meu irmão. Fátima também tá por aqui. Deixa eu abraçar também quem chegou aqui, foi a Gislene, é isso, Monteiro? Otílio Rossetti, e a palavra-chave é Circo Máximos. Boa sorte pra você, tá bom?

Da Litoral, eu tô legal, Bruno Mestre aqui, 3h39, 45 minutos de música, quase encerrando, né? Daqui a pouco tem o Bora Pagodear pra você, aquela sequência com muito pagodinho aqui na Litoral. Deixa eu abraçar aqui o José Eduardo, tá chegando aqui, ó, participando com a gente da promoção com Circo Máximos. Mas quem? Leandro Caetano também, do Vila Rica. O Elivelton também, abraço pra você. Boa sorte, tá bom? Seguimos por aqui. Daqui a pouco tem Bora Pagodear. Matheus e Cauã na Litoral.

0: Daí bateu o Zicauá aqui na litoral. Vamos faturar rapidinho na sequência. Tem Bora Pagodear. Segura aí.
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2: Existe uma teoria que se chama 90-10, onde uma pessoa tem 90% daquilo que você procura em alguém, só que você foca naqueles 10% que falta. Aí você sai pra rua, se aventura, e realmente você encontra aqueles 10%, mas não se deu conta que perdeu os 90%.

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1: Opa, já vai começar.
0: Vai.
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0: Vai começar assim, mas antes, ó, vamos dar uma recapitulada aqui nas promoções pra você que tá chegando agora e participar com a gente, né? 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
1: É o Tiaguinho aqui na Litoral, pensamentos intrusivos. 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Abraçando minha amiga Flávia, que tá por aqui. KM90, mais tarde ela vai estar no Você no Comando, tô sabendo, hein, Flávia? Abraços também pro Carlos de Buqui. Abraço, Carlão. Bem-vindo aqui na Litoral, abraçando a todos aí de Buqui e região. Juliane também, Magro Matavelli, Vinícius tá por aqui, mas quem? João Lucas, Bete Saldanha, aquele abraço pra você, querida. É Chope Litoral. Marlene Elias, queridona, tudo jóia, melhor agora. Tudo tranquilo por aí no paraíso? Wanderson Cabral também. Vou abraçar a Dayana Oliveira, tá por aqui no Amarelo. Quero participar do sorteio do circo, tá participando. Marinês Dobrovolski também, Leidineia Cipriano, aquele abraço.
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0: É o Pixote aqui na Litoral. Primeiro lugar geral, 4h38 agora. Deixa eu mandar abraço para essa turma aqui participando das promoções. Daqui a pouco assim tem resultado de promoção. 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Abraçando aqui, ó. Lidiane Gomes também, já abracei a Lidinéia Cipriano. Tá na gruta, né, amiga? Abraço para você, o Cristiano também, Arthur, Heitor, toda a família aí, ligados aí, participando da promoção Litoral, vem tomar café comigo, nós vamos sim, tá bom? Abraço, deixa eu abraçar ela também, Zezé, do aeroporto, a Maria José. Zezé, você tá sumidinha, hein? Eu tô sabendo que você tá sempre ligada na Litoral, isso é muito importante, tá, Zezé? Tudo certo por aí, né? Abraço, tá, minha amiga? Dia 14 é nóis, hein? Bora, partiu o rancho! William também tá por aqui, Santa Fé de Cima. Alexandra, do Novo Parque Litoral, vem tomar café comigo, mas quem? Eduardo Teixeira também do Monte Cristo. Bora, partiu Monte Cristo tomar aquele café. Meu amigo Ademir, taxista, grande Ademir. E aí, meu irmão, tudo certo? Fala, Ademir!
1: É, uma coisa.
0: Não, ele participou mais cedo, né? Esse áudio de mais cedo. Abraço para você, meu irmão, para todos os taxistas aí também. Meus amigos motoristas de aplicativo, aquele abraço. Obrigado pela carona de sempre. Todo mundo produzindo aí. Janis Brito, Abelardo Machado também, abraço. A Maria Eduarda, mas quem tá por aqui? Litoral, vem tomar café comigo. Elisângela Ferreira da Gruta. Marlene, já mandei abraço. Antônio Marcos do Boa Vista também. Tá chamando a equipe para ir tomar café com ele lá no Boa Vista. Bora, partiu. Erivel também, aquele abraço. Meu amigo Salsicha também. Paulo Henrique, vulgo Salsicha, né? Tá mandando aquele beijão pra esposa Nani. Coramara, partiu casa? Ah, é? Chope Litoral, participando aqui também. Vinícius também, abraço pra você. Daiane também tá por aqui. Um abraço pra vocês aí da rádio. Daiane Ribeiro, São João, Vargem Alta, é? Litoral, vem tomar café comigo. Estamos na torcida aqui, tá bom? Abraço, Daiana. Vamos de informação?
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0: Atenção, motoristas que vão pegar a estrada neste feriadão. A Polícia Rodoviária Federal inicia nesta sexta-feira, dia 9, a Operação Nossa Senhora Aparecida, com reforço na fiscalização das rodovias federais do Espírito Santo. A operação segue até segunda-feira, dia 12, quando é celebrado o feriado nacional. A PRF vai intensificar o combate ao excesso de velocidade, ultrapassagens proibidas, embriaguez ao volante e falta de cinto de segurança. A expectativa é de aumento do movimento de veículos, principalmente em direção ao litoral e aos destinos turísticos. A orientação é revisar o veículo antes de viajar, respeitar a sinalização e evitar dirigir com sono ou após consumir bebidas alcoólicas. Em caso de emergência, ligue 191.
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0: Está chegando o dia. A Oktoberfest Cachoeiro. A festa vai começar amanhã, dia 9, na estação ferroviária, com entrada gratuita e muita música. Amanhã, a banda La Família 028 abre os shows às 19 horas, com tributo ao Charlie Brown Jr. E às 21 horas tem a banda Casaca. No sábado, Edson Petit se apresenta às 5 da tarde, ligação direta às 7 da noite e piquenique Dogs às 21 horas. Domingo tem os Bambas do Samba às 16 horas, Arte e Voz Retrô às 18 horas. Abraço, meu amigo aí do Arte e Voz, né? Tatiana Bolzan às 20 horas também. Os Alagados, né? Fazendo aquele tributo aí especial aos Paralamas do Sucesso. E na segunda-feira, Dia das Crianças, a programação será dedicada à garotada com passeio ciclístico e atrações infantis. A Oktoberfest Cachoeiro acontece de 9 a 12 de outubro na antiga estação ferroviária, na Linha Vermelha, em Cachoeiro.
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0: Ana Castela e Zé Felipe, aqui na Litoral, encerrando nossa sequência. Uma hora de música sem intervalo comercial aqui na Litoral. Resultado, promoção, saindo agora. 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Daiana de Oliveira. Daiana!
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0: É isso aí, ouvinte ligado e participando com a gente das promoções. É ouvinte premiado também. Lembrando que hoje é sexta e o Você no Comando. Dá tempo ainda, se você não gravou o seu áudio, capricha, manda agora aí, porque às seis você vai comandar a programação, sim. 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Vamos faturar!
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0: Rosilene Castro do Caixara, aquele abraço. Minha amiga Lúcia também da Fazenda das Flores, tá ligadinha, né? Excelente tarde abençoada pra você também, tá, Lúcia? Marcão Gargamel, passando por aqui, aquele abraço. Meu amigo Reinaldo Hora também do Aqui da Ban, tá com a gente aí. João Lucas, do Nossa Senhora da Glória. Daiana, aquele abraço pra você, tá? Quem tá por aqui também é a Tânia Mara, do Alto Eucalipto, Elaine Silva Gomes. Aquele abraço pra você, Boa Vista, ligados aqui na Litoral. Fernanda Paulo, Alto Eucalipto também. Anderson Cleito, aquele abraço. Márcio Amaral também tá ligadinho. Mas quem tá por aqui? Eliésio, é isso? Abraço, Eliésio!
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0: Na litoral eu tô legal, Taylor Swift aqui no Festa Litoral. 5h29, daqui a pouco às 6 tem o Você no Comando. É você comandando a programação, seu momento aqui na litoral. Daqui a pouco também resultado de promoção. 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Deixa eu abraçar meu amigo Dil Moraes, está na área participando com a gente, está no Independência. Fabiano também está por aqui. Um alô pro Danim, João Vitor. Hoje tem Mengão, melhor a seleção. Eu gosto demais desses meus amigos flamenguistas, né? Pois é, rapaz, hoje tem Mengão, hein? Alô, nação, bora pra cima. Abraço, Fabiano. Beth também está por aqui participando com a gente, mas quem chegou por aqui é a Paola. Paola Pinto também participando, tá aqui da Ban. Meu amigo Patrick também, aquele abraço, tô aqui da Ban também. Eliane Gomes, aquele abraço pra você. Juliana Machado também, do aeroporto, participando da promoção aqui, é Chopp Litoral. Marcelo Manuel também, aquele abraço pra você, meu irmão, tudo certo? Tamo junto, hein, Marcelão? Abraço pra você. Vamos faturar então? Vamos pro intervalo, segura aí.
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Manda aí também para você participar aqui pelo nosso WhatsApp. Deixa eu abraçar aqui, meu amigo, o Marcelo Manuel. Abraço, meu irmão, tá no IBC, né? Tá participando da promoção também. Um abraço também a todos aí, né? Motoristas de aplicativo, aos instrutores também do SESC Senat da Produtividade. Rapaziada trabalhando aí, ouvindo a Litoral, obrigado pela carona. Robertão também do Novo Parque, abraço pra você. Juliana, aquele abraço. Lucas Pazini do Village também. Vamos lá pra Rio Novo do Sul. Meu amigo Jean, um abraço pra Maria Alícia, Patrícia, Ismael. Pra todos aí de Rio Novo do Sul. Jean tá participando aqui também. Litoral, vem tomar café comigo. Meu amigo Jefferson Maioco também chegou por aqui. Gustavão Passarella, aquele abraço. Paola, abraço pra você participando também, tá bom? Wellington Romual chegou por aqui também, mas quem tá chegando aqui é a Priscila, é isso? Abraço, tá, Priscila? Daqui a pouco, então, resultado de promoção. E daqui a pouco, às 6 também, tem você no comando, tá bom? Daqui a pouco, às 6, é você comandando a programação. Dá tempo ainda, eu acho que você pode mandar um áudio aí pro nosso WhatsApp, caprichar, pedindo a sua música, vamos tá vendo aqui. Acho que dá para encaixar mais uma pessoa ainda para participar. Então vamos no telefone, manda aí pro 99918-3488. Já já é você no comando aqui na Litoral.

0: Na Litoral eu tô mais que legal, 5h55, daqui a pouco tem você no comando, daqui a pouco é você comandando a programação. E agora o que? Já podemos? Resultado de promoção, mas já... Resultado de promoção, deixa eu mandar abraço aqui primeiro aqui, vou mandar abraço aqui. Daqui a pouco eu vou liberar esses 5 copos de chope para você beber com moderação na Oktoberfest, que acontece esse final de semana em Cachoeiro. Bom, deixa eu abraçar o Claudinei, tá por aqui, Verinha tá on também, Fabiana, aquele abraço para você, Sérgio do BNH, Índio Sani, daqui a pouco é você no comando, tá bom, minha amiga? Tudo certo por aí? Abraço para você. Mas quem? Betão tá por aqui também, aquele abraço para você. Aline Marques, do bairro Santa Helena, tá ligadinha na Litoral. Beto, tamo junto, tá? Maria Ortiz tá ligado aqui com a gente. Agora sim, já podemos? Resultado de promoção aqui na Litoral, vamos lá. Liberando aqui agora 5 copos de chope para você consumir, beber com moderação na Oktoberfest, que acontece esse final de semana, sexta, sábado e domingo, e segunda-feira também, tá? Feriadão de segunda-feira, na antiga estação da Linha Vermelha, aqui em Cachoeiro. 5 copos de chope, tá indo pro bairro Aeroporto. Terá o telefone 3471, tá indo pra você. Gabriela Arão, parabéns, Gabriela!
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0: Na litoral, eu tô legal, 6 em ponto.
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3: E aí, já gravou o seu pedido?
0: Tudo certo por aqui, tá gravado. Pedidos prontinhos, prontinhos a partir de agora. É você comandando a programação, é o seu momento. Ótima noite para você, quinta-feira. Obrigado pela sua companhia. Pessoal da rodagem também no corre aí trabalhando. Meus amigos taxistas, um abraço especial para vocês, tá? Ademir também, meu parceiro aí. Taxista antigo em Cachoeiro de Itapemirim. Posso dizer que é um dos representantes também da categoria, né, Ademir? Abraço, meu irmão. Tamo junto, tá? Abraço, pessoal do corre aí da produtividade, trabalhando, ouvindo a gente. Você que tá indo pra casa também, dando carona aqui pra litoral, ó, vá com calma, tranquilidade, tá bom? A gente sabe que nesse horário trânsito é complicado, principalmente pra subir, pra descer. Tem festa no centro, vai começar amanhã, mas muita paciência, até porque a gente tá quase finalizando a semana, amanhã já é sexta-feira, então o nosso combinado é fechar bem a semana pra aproveitar o feriadão, curtir com a família, descansar. Se você vai trabalhar também, é importante você, né, ter mais tranquilidade, mais empatia para chegar bem em casa, para encontrar a família. É sempre importante chegar em segurança, tá bom? Obrigado pela carona, bom descanso para você. Tudo certo por aqui, já podemos? A turma já chegou, agora eu vou ficar de camarote aqui só acompanhando a sua programação. É o seu momento aqui na Litoral, sim. É você no comando agora.
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4: Boa tarde, Guia.
0: Ei, Gilsânia.
4: Aqui é Gilsânia.
0: E aí?
4: No comando de hoje eu quero ouvir Zezé de Camargo Luciano, Garoto de Rua. E eu quero oferecer para meus amigos lá do Zumbi, pro meu esposo, para o meu filho Daniel, para o meu filho Johnny, para minha filha Jéssica Manoel de Barro e para o meu filho Aldemir Alcemir Alcione. E pra vocês da Rádio Litoral, tá legal.
0: Tá bom, obrigado, Dilsânia, pelo carinho. Será que essa música tem tempo que eu não ouço essa música? 1997, 96? Não sei, posso estar errado. Da época daquele CD preto e branco da dupla, ou mais antigo, não sei. Ele não tem... Será que é essa música, Dilsânia? Será que é essa música? Vamos conferir, então. Ele não tem culpa, ele não deve nada. Nossa, antigona, hein? E a letra dela é forte. Músicas... do Zezé, da dupla Zezé de Camargo e Luciano.

0: do ano de 1992, a 97 não. Composição dele, Zezé de Camargo, Garoto de Rua. É você no comando aqui na Litoral. Boa saudade.
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3: Boa noite, meu
0: e
3: amigo.
0: E aí, Nelson Caetano? É você.
3: Quinta-feira, manda pra mim aí, se for possível, aí um skunk, bola na área. E oferecer aí pro grupo Pinheira Verde, a Z, pra não esquecer de ninguém. O melhor pedreiro da região de Castelo Renan Novo, imigrante lá, o Átila Lopes, Jonathan Negão, Fabiano, estão curtindo a Rádio Litoral. Lá em Ribeirão do Meio, a Linda Amanda Antônio Coração, Cíntia, Oliver, chama Oliver. E Ana Aparecida, Flor do Campo, Deusa de Ébano, Simone e o Batista também, né? Litoral, tô legal.

0: É o você no comando aqui na Litoral, meus conterrâneos, Skank ao vivaço, é uma partida de futebol. Seguimos!
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0: Verinha!
2: Boa noite,
0: Verinha! Boa noite, Verinha!
2: Quem fala é Vera do Pula Pula, paraíso! Novo, você que manda hoje, bora lá, de Zé Neto Cristiano.
0: Agora!
2: Fama de louco, dedica aos meus familiares, gestora Michele, Aldalécia, Aparecido Furacão, Marta Marlene, Inês, Eliane Camelo, Duda Mel, Ludmila, Prechado, Toninho, Segurança, Gil de Tauca, Chimoca, Dima, João Paulo, Dr. Lohan, Sérgio Cara Machado, enfim, todos os motores da rodagem, PP Saúde e Educação, incluindo Pires, Gutenberg, a todos os melhores ouvintes da... Beijo!

0: É o Zé Neto e o Cristiano aqui na Litoral. 6:13 agora continua você no comando.
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2: Aqui é Flávio do Bairro Novembro. Ei, Flávia. Já estou no comando. Toca pra mim, Paula Fernandes. 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
2: 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E cai litoral, tô legal, hein? Manda pra minha prima Coruja, meu cunhado André e meu esposo Fernando.

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2: Boa tarde, litoral. Aqui é Eliane Camelo, da Luz Cachoeiro. Ah. Já que eu estou no comando, eu queria ouvir, só pra contrariar, e oferecer para todas as amigas e amigos. Boa tarde.

0: Quem se chama amor é o Só Pra Contrariar, aqui na Litoral, fechando mais um Você no Comando. Um dos maiores grupos de pagode no Brasil, né? Época que fizeram bastante sucesso. Bom, Você no Comando tá de volta sabadão depois de amanhã aqui na Litoral. Seguimos até às 7 fazendo essa festa bonita, agradecendo você pelo carinho da companhia. Daqui a pouco tem resultado de promoção. 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Deixa eu abraçar meu amigo Clodoaldo, tá por aqui. Alô pra você, tudo bem? Tamo junto, tá, Clodô? Abraço. Caetano, não chegou a mensagem ainda, tudo certo? Abraçando o André Sena por aqui, Claudinei tá por aqui também, Edione Gomes, aquele abraço pra você, mas quem? Deixa eu abraçar meu amigo também aqui, ó, Gabriel, tá no corre aí, abraço. Hoje tem Mengão, né? Pois é, bora pra cima aí, nação. A Issa chegando por aqui também, meu amigo Lázaro da Estética Automotiva, abraço, tá na produtividade aí, né, irmão? Tamo junto, abraço, Lázaro. A Raíssa tá no Nossa Senhora de Fátima. Deixa eu abraçar também meu amigo Ceará, o Francisco, né? Ceará, no Alto Novo Parque. A Letícia, todos aí. Abraço, gente!
1: Existe uma teoria que se chama 90-10, onde uma pessoa tem 90% daquilo que você procura em alguém. Só que você foca naqueles 10% que falta. Aí você sai pra rua, se aventura, e realmente você encontra aqueles 10%, mas não se deu conta que perdeu os 90%.

0: Primeiro lugar, geral, Bruno e Barreto. 6h29, deixa eu abraçar o Maicon Douglas, participando da promoção com o Cinemia. Quem tá por aqui também, acabou de chegar, é a Mariane Alves. Tá no Bom Pastor, abraço pra você, tá bom? Eliette também tá por aqui com a gente, tudo certo? Abraço pra você. O Guinho também tá por aqui, ó. Acabou de chegar, tá na produtividade. E aí, meu filho, me conta!
1: Boa noite, meu amigo Emerson Show! Quintou, Emerson! Quintou é aqui, meu filho! Em frente ao supermercado sempre tem, na casa do churrasguinho. Emerson, meu filho, aquele ilusão aqui pra Josi, pra Sebastião, pro Miguel, pra Manu, pra galera lá da MM. É, todos os ouvintes da Rádio Litoral. Emerson, meu filho, vem que é aqui, fecha o supermercado, sempre tem, tem jantinha, tem medalhão de mandioca, recheado com queijo, meu filho.
0: Vamos
1: pra cima, porque hoje tem Mengão e quintou é aqui na casa do churrasguinho.
0: Abraço, Gui, produtividade, irmão. Tamo junto.
2: Que é
0: hoje tem Mengão, né?
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0: Atenção, concurseiros de plantão. O Espírito Santo está com 12 concursos públicos e processos seletivos oferecendo mais de 900 oportunidades. As vagas são para contratação imediata e formação de cadastro de reserva com salários que ultrapassam 17 mil. Um dos destaques é a Prefeitura de Anchieta do Sul do Estado, que oferece 64 vagas para professores e pedagogos com remuneração de até 8.640. As inscrições seguem até 14 de outubro. O SAMU também está selecionando profissionais da área da saúde com inscrições até domingo, dia 11. Já o Crescido Espírito Santo oferece 24 vagas com salários de R$ 8.250. Bom, os interessados devem consultar os editais para conferir os requisitos e prazos também de inscrição.
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0: Atenção, motoristas que vão trafegar pela BR-101. A rodovia terá novas interdições totais entre Ibiraçu e Fundão, no norte do estado, a partir das 8 horas da noite de hoje. Os bloqueios são necessários para o transporte e também a instalação de vigas da nova ponte sobre o rio Timbuí. Das 8 às 21h30, a interdição será entre os quilômetros 231 e 234. Das 22 horas até a meia-noite, o bloqueio acontece entre os quilômetros 234 e 239. Já de 1 às 3 da manhã, a pista será interditada no quilômetro 239 em Fundão. A previsão é de liberação total às 3h30 da manhã de sexta-feira, ou da madrugada de sexta-feira. A concessionária orienta os motoristas a se programarem, né, as suas viagens e também a respeitarem a sinalização e muita atenção também na estrada.
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0: Bora brindar essa quinta-feira maravilhosa, quase fechando com chave de ouro, né? Mais uma semaninha quase vencida. É o menos é mais, tudo certo por aí? Ótima noite pra você, tá bom? Obrigado pela companhia de sempre. Agora, resultado de promoção, já podemos, né? Vamos lá, então. Liberando aqui 4 ingressos pro Cine Unimed no Shopping Sul. 4 ingressos pro Cinemia. Alto Eucalipto, final telefone 3505, tá indo pra você. Márcio Amaral. Márcio, é você, Márcio.
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0: Na Litoral eu tô mais, que legal, deu a hora aqui. Natã e Zé Felipe, fechando mais um Festa Litoral. 6h55 da sequência, vem aí a Rede Litoral para todo o estado do Espírito Santo. A gente se fala amanhã. Bora sextar comigo amanhã às 14h aqui, tá bom? Obrigado pela sua companhia. A gente se fala amanhã. Tchau, gente!
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3: Na Litoral, eu tô legal, são 7 horas e 1 minuto. A partir de agora até as 8, só música direto, sem comerciais. Agora na rede Litoral de rádios que está formada. Agora a gente fala para 4 emissoras de rádio da Litoral para todo o estado. Para Colatina em 95,3. Para Linhares 96,9. Cachoeira em 101,1. E lógico, aqui na Grande Vitória, em 102,3. Já está na sua tela. A gente, a partir de hoje, dia 8 de outubro, a gente tem uma nova integrante na equipe da Rádio Litoral FM. Ela já entrou no ar hoje mais cedo, mas agora vou ter que refazer a apresentação, porque agora estamos para todo o estado. Senhoras e senhores, com muito prazer, eu apresento a minha nova companheira de trabalho. Ela que tem uma voz. Uma voz potente, uma voz gostosa, uma voz melíflua.
0: Como?
3: Melíflua.
0: Pronto, agora eu vou ter que estudar de novo, gente.
3: Senhoras e senhores, as boas-vindas para a comunicadora, para a locutora Laura Mel.
0: Muito obrigada, Oliver. Nossa, agora, além de elegante, né, excelente profissional,
3: ai, ai,
0: ele fala diferente agora também. Fala difícil. Vamos ter que pegar um dicionário para andar com o Oliver. Mas muito obrigada pelas boas-vindas, brincadeiras à parte. Estou muito feliz com essa minha estreia. Então um beijo aí pra agora em rede, né, em todo estado aí, um beijo pra todos. E é isso, bora fazer essa conexão.
3: Pois bem, você já tava falando pra muita gente antes, agora então, minha nossa senhora, ó, a Laura tá aqui, vai ficar com a gente pelas próximas noites, então vai se acostumando com essa delícia de voz. Temos muitas, mas muitas mensagens pra você, Laura Mel.
0: Estamos quebrando o WhatsApp.
3: Ô, Geisa.
4: Boa noite, amigos. Tô mandando esse áudio pra dar boas-vindas a Laura.
0: Obrigada.
4: Laura Mel, seja

0: bem-vinda nessa família que se chama Rádio Litoral, que é a rádio mais ouvida do estado.
1: Eu
0: se
1: sei.
0: Não for do Brasil,
2: eita,
0: hein? Bem-vinda, Mel.
1: Obrigada.
0: Que você tenha um lindo reinado aí no seu trabalho.
1: Uau!
2: Lindo reinado!
1: Uau, assim eu fico me achando, gente. Primeiro dia. Uau, obrigada, obrigada, meu amor.
2: Um abração aqui pro Wallace também. O Wallace, eu acho que é de Ferrosa, né, Wallace? Abração pra você, tá na escuta. Deixa eu ver aqui mais quem, ó. Manuzinha, deixa eu ver aqui. Boa noite, Manuzinha. Anota aí, Manu. É Laura Mel, o nome da nossa nova amiguinha aqui do estúdio, tá bom? Vamos esperar aqui a sua mensagem também. Laura, então vamos ficar à vontade aqui, vamos tocar muita música até.
1: Bora.
2: Ah, e vamos chamar de novo aqui o prêmio pro Vital, não é isso?
1: Isso, ó, pra você que quer curtir sabadão, Vital na arquibancada, hein? Tá chegando, hein, Hollybear?
2: Depois de amanhã já, hein?
1: Isso, as atrações do sabadão é Tomate, do Valelis e Léo Santana, o GG, hein? 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Sambão com a Litoral, manda aqui pra gente no 99986-1050.
2: É isso, então daqui a pouquinho o resultado dessa promoção. Boa sorte!

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0: Na Litoral, Eu Tô Legal. Por um acaso, Laura Mel conhece a dupla Claudinho e Buchecha?
1: Pessoalmente, eu não tive oportunidade, mas eles são meus conterrâneos.
0: Como assim?
1: Sim, eu sou de São Gonçalo, Rio de Janeiro.
0: Olha!
1: Eu costumo falar que eu sou carioca do coração capixaba, né? Porque eu moro aqui já há 18 anos. Mas eu sou lá da terra deles.
0: De São Gonçalo?
1: Isso, São Gonçalo, Rio de Janeiro.
0: Muito bem. Mais um detalhe pra gente conhecer aqui a Laura Mel, nossa nova companheira de trabalho, nossa nova voz aqui na Rádio Litoral FM. Aliás, para conhecer mais a Laura Mel, Instagram tem?
1: Tem. Qual é? É o arroba é Laura Mel.
0: É Laura Mel.
1: Isso, arroba é Laura Mel.
0: É Laura Mel, então segue lá você também para conhecer melhor a nossa nova companheira de trabalho, nossa nova voz aqui da Litoral. Já chegou me dando problema, Laura.
1: Por quê?
0: O tanto de mensagem que tem para rodar aqui.
1: É um problema bom, aquele problema gostosinho de ter.
0: Pelo amor de
2: Fala
0: Deus.
2: Fala comigo, Holly Beruanzo, meu camarada. Melzinha, minha linda.
1: Oi.
2: Tudo bem? Você?
1: Que bom.
2: Seja muito bem-vinda à melhor rádio do Espírito Santo, do
1: Obrigada.
2: Brasil e do mundo. Renato por cá, viu?
0: Vem
2: guardar o maquinário ali. E tchau, obrigado.
1: Tchau, obrigado.
2: Agora o litoral em seu primeiro lugar. Tá o mel. Você tá doido? Não é perigoso, motorista? Bora que bora. Na Litoral, tô mais que legal. Chama!
0: Muita mensagem, Laura Mel.
3: Boa noite, Holliver. Boa noite, Laura Mel.
1: Boa
3: Seja
1: noite.
3: Muito bem-vinda a essa rádio maravilhosa, com esses locutores maravilhosos.
1: Incríveis, né?
3: A melhor rádio do mundo, do Brasil. Rádio Litoral. Beijos, Holliver. Beijos, Laura Mel. Bom trabalho.
1: Obrigada,
0: Essa aqui é a Cris de Vila Graúna, em Cariacica.
1: Oi, Cris. Brigadão aí pelas boas-vindas.
0: Um beijão pra você, Cris. Aqui o Fábio de Jardim Tropical. Mandou aqui, ó. Seja bem-vinda à nossa rádio, primeiro lugar no Ibope. Ontem, eu e meu amor tivemos o prazer de conhecer você, Laura Mel.
1: Verdade, eles estiveram aqui pra buscar o prêmio deles que eles ganharam.
0: Isso.
1: É o casal que vai pro Vital, não é?
0: Eles mesmos.
1: Ah, então beijo pra vocês. Maravilhosos.
0: Então indo lá agora buscar o abadá deles.
1: Verdade.
0: Valeu, Fábio. Obrigado. Cara, e bom Vital pro Sem. A Laura Mel chegou na semana do Vital.
1: Cheguei bem. Olha, inclusive, olha bem, aniversário da Natizinha, então assim, o dia é maravilhoso, né? Aí já ganhei ingresso pra ir pro Vital. Eu tô assim, vou ficar muito mal acostumada nessa rádio, hein? Agora aguentem, Laura Mel.
0: Ingresso não, seus convites.
1: Verdade.
0: Pro nosso camarote.
1: Ah, é. Não vamos subestimar, né? Vamos elevar aqui. É camarote, bebê. É coisa chique.
0: Camarote, abadá, com direito também descer pro bloco, se quiser.
1: É, eu tava acostumada a ficar na rua mesmo, Oliver.
0: Vai pra camarote, vai pro bloco, pra onde
1: tava
0: você quiser.
1: Tava acostumada com pipoca.
0: Aqui é luxo, aqui é luxo. Deixa eu ver aqui mais quem. Tem a participação também aqui. Ah, a Jéssica Braga mandou mensagem de texto. Aqui, ó. Tenho certeza que você vai fazer uma carreira linda na Rádio Litoral, além de estar na melhor rádio do Espírito Santo. Tem colegas de trabalho que são incríveis. Um beijo grande da Jéssica Braga para você, Laura
1: beijo,
0: Mel.
1: Beijo, Jéssica. Obrigada. É verdade. Os colegas aqui, ó, time de peso. E me receberam muito bem, tá? Diga-se de passagem. O Holliver, principalmente aqui, né? Me dando as dicas, me ensinando. Maravilhoso. Obrigada, Holliver.
0: Ensinando não. Só compartilhando aqui com um pouquinho que a gente sabe.
4: Boa noite, Holliver.
0: Boa.
4: Boa noite, Laura Mel.
1: Boa noite.
4: Seja muito bem-vinda.
1: Obrigada.
4: Que Deus abençoe você aí hoje e sempre, tá? A gente é meio enjoadinhos, tá? Porque a gente tá no primeiro lugar do Ibope já há muitos anos e vamos continuar contigo aí, tá? Seja muito bem-vinda mesmo. Vem, menina! Vem, garota!
1: Vem, garota.
4: É Ana Pinheiro de Santa Rita, na Litoral, tô muito mais que legal.
0: Essa é Ana Pinheiro, é a mãe da Helena, que mandou isso aqui pra você, Laura Mel.
5: Bem-vinda, tia Laura!
1: Ai, meu Deus, assim não aguento!
5: Bem-vinda, tia Laura! Laura.
1: Beijo, Helena. Obrigada. Ai, meu Deus. Assim eu vou morrer do coração hoje mesmo.
0: Então segura mais um, então. A gente tem uma audiência kids muito grande.
1: Ah.
0: E aqui mais um pra você, ó.
6: Boa noite, tia Laura Mel.
1: Ai, eu me dei.
6: Boa noite, tia Laura Mel.
1: Essa é quem?
0: Essa é a Manuzinha.
1: Ô, Manuzinha. Boa noite, minha princesa.
0: Direto de Laranja da Terra.
1: Ó, de longe, hein?
0: Vai se acostumando.
7: É, animação!

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3: Vamos! Faz o L, faz o L, faz o L. Isso é DNA de GG em Salvador, Bahia. Aí, ó.

0: Na Litoral, Eu Tô Legal, Alemão do Forró, cantando com Hugo Guilherme. Aqui na programação.
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0: Mais um sucesso do nosso alemão aqui na programação da Litoral FM. Ó, última chamada, daqui a pouquinho tem resultado de promoção, seus ingressos.
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0: Caraca, já é depois de amanhã, hein?
1: Sim, tá pertinho.
0: Depois de amanhã. Então daqui a pouquinho o resultado dessa promoção, hein? Vamos aqui, abração pro Queco Barata.
2: Boa noite, Rola. Boa noite, Lara Mel.
0: Laura.
2: Rapaz, tô tentando mandar o áudio que não consigo, meu cachorro Mequetrefe tá me incomodando.
1: Mequetrefe.
2: Baratão tá passando pra fazer sabe o quê?
0: O quê?
2: Pra falar que Baratão só trabalha... Terça-feira.
1: Nossa, vida boa.
0: Ué, e amanhã, sexta-feira?
2: O tiragosto já tá na panela, a cerveja já tá gelada, Dona Baratinha tá chegando, e só a vida litoral, na litoral, eu tô mais que legal, Lara.
0: Laura.
2: Fica à vontade, seja bem-vindo, que a litoral é a sua casa. Oh, parabéns. Nossa.
1: Obrigada, obrigada. Esse emendou mesmo, né, o feriadaço dele.
0: Claro, mas amanhã sim, gente, amanhã...
1: Tá emendando, deixa ele sextar, ali vai estar com inveja.
0: Um pouquinho. Queco Barata de Vila Capixaba, obrigado, cara. É Laura, mas você vai ter que se acostumar, hein? Até o pessoal assimilar direitinho aqui, Laura.
1: Tudo bem, Mel. Tudo bem. Tô chegando hoje.
0: Então, o Corujão, você que já falou que gosta de uma cervejinha.
1: Ah, eu curto.
0: O Corujão mandou pra fazer inveja de você, Laura Mel.
3: 8 de outubro, quinta-feira. Boa noite, Roger.
0: Boa.
3: Boa noite, Lara Mel. Seja tá bem-vindo à melhor rádio do Espírito Santo e do Brasil.
0: Ah.
3: E vamos que vamos. Com a sua chegada agora, eu vou fazer uma homenagem a você. Eu vou
1: Diga.
3: Abrir aquela cerveja, ó. O barulhinho.
1: Eita!
3: E vamos que vamos. E hoje tem fusão.
0: Uhum.
3: Se liga na litoral que você fica mais que legal. É nóis.
0: Valeu, Luiz Corujão. Obrigado, cara, pela participação, tá bom? Laura Mel, temos aqui uma conterrânea sua.
1: Sério?
0: Ana Leia, de Itapuã. Mandou aqui, ó. Boa noite, Oliver e Laura Mel. Eu também sou do Rio de Janeiro.
1: Carioca.
0: Seja bem-vinda. Assinado Obrigada. Ana Leia Dias.
1: Beijo, Ana Leia, minha conterrânea.
0: Vocês fazem meio de uma diferença lá, né? De carioca, é do...
1: Vou explicar agora. Por favor. Na verdade, não sou carioca. Eu sou fluminense. Por quê? Não é de time, não, tá, gente?
0: Seu time. Fluminense. Tem time?
1: Então.
0: Não fica...
1: Deixa eu explicar. Eu sou fluminense. Porque fluminense é quem nasce no estado do Rio de Janeiro. Uhum. Quem é carioca é quem nasce na cidade do Rio de Janeiro.
0: Uhum.
1: Como eu não nasci na cidade, eu nasci em São Gonçalo, então eu sou fluminense. Mas acaba que a gente fala, né, que é carioca e ponto, Mas eu sou fluminense. Agora, de time, eu sou do time do Bruninho, né?
0: Vascaína, mais uma vascaína no time aqui então, hein?
1: Eu sou vasco. Meus irmãos todos são vasco, enfim, sofro desde pequenininho.
0: Mais uma Cruz Maltina aqui então, pra você anotar aí, ó. Temos aqui a participação também do... Cadê?
4: Boa noite, meu amigo Roller. Boa noite, Laura Mel.
1: Boa noite.
4: Seja bem-vinda, você tem uma voz maravilhosa, mas deixa eu te falar. O coração desse homem aí já tem dono, se chama Alex Bonner. A dupla aí é Batman e Robin. Aí, na hora do almoço, nós temos o rei e a rainha do Miguel. Se chama Bruninho Molecote e Natizinha. O seu lugar é de manhã mais sol, que aí nós vai ficar com o sol brilhando e o mel adoçando as nossas vidas todas as manhãs. Seja feliz e bem-vinda à família litoral, minha amiga.
1: Obrigada, meu amor. Já resolveu o problema aí, ó. Já chegando organizando os locutores na litoral.
0: Já montou a grade, né? Valeu, Fábio. Obrigado, cara, pela participação também.
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0: na Litoral, eu tô legal. Atenção, atenção, resultado de promoção. Quem será que vai entrar de graça no Vital depois de amanhã, hein?
1: Ah, quem se deu bem, sabe quem? Quem?
0: Quem?
1: A Orlandina Locatelli, lá de Graúna, Cariacica, final de telefone 9863. Parabéns, Orlandina, você se deu muito bem.
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0: Muito bem, parabéns, Orlandina. Amanhã a gente volta, se Deus quiser, antes de ir embora. O Laura Mel.
1: Dica.
0: Temos aqui a participação direto do Cachoeiro. Cadê?
5: Olha, Paulo Brado, mandou um alô pra nós aqui, a Cachoeiro Tapimirim, motorista de aplicativo Plínio Nóia, ligadinha melhor aí, ó. Manda um alô pra tropa do Siqueira aqui, a tropa do Elétrico.
0: Ah.
5: É nóis, tamo aí ligadinha melhor.
0: Obrigado.
5: Manda um alô também lá, ó, pra tropa da Kiara lá, ó, a tropa da Kiara. Revirando tudo aí, ó, tamo junto. Boa noite pra geral, hein?
0: Boa noite, obrigado pela participação de Cachoeiro em 101.1.
6: Boa noite, Litoral. Boa noite, Laura Mel.
1: Boa
6: Seja
1: noite.
6: Bem-vindo na maior e melhor rádio do estado.
1: Obrigada.
6: Litoral. Seja bem-vindo, minha rainha. Tamo junto. Quem fala aqui é Charles de Cariacica, Santa Cecília.
0: Uhum.
6: Abraço pra geral aí.
0: Valeu, Charles. Obrigado, minha rainha.
1: Minha rainha. Vou ficar muito me achando hoje. Vou nem dormir.
0: Ó, a Ruth mandou aqui boas-vindas pra você, Laura. A Ruth do bairro Grande Vitória. O Márcio Gleick do Córrego Sergipe também. Em Governador Lindenberg. Deixa eu ver aqui mais quem. Fala, Marcos.
7: Ei, Laura. Nossa, mãe do céu, cara, você é fantástica, cara. Porra, que bem-vindo aí essa rádio Litoral, que é melhor do Brasil. Cara, aqui é Marcos, do Marcos de Jacaraípe.
0: Sim.
7: Cara, bicho, olha, você é tudo pra nós.
0: Nossa.
7: E fazendo parte dessa equipe aí, Litoral FM, é melhor do Brasil. Bom, bem-vindo à nossa casa.
0: Olha.
7: Agradeço todo o Brasil.
0: Esse foi o Marcos.
1: É, Marcos. Ó, eu não mandei o beijo lá pra Ruth, não retribuí o beijo. Beijo, Ruth, beijo, Charles. Obrigada, tá? Pelo carinho aí de boas-vindas.
0: Tem também aqui a Mara Santos, Balneário de Carapibus. Poxa, quero ganhar ingresso pro Vital sábado também. Me dê sorte, Mel. Ó, hoje não foi, tá, Mara? Mas calma aí que amanhã deve ter mais, tá bom? O Marco França, Laura, mandou aqui. Laura Mel, bem-vinda. Sou ouvinte contínuo. E na Litoral, Tomás, que legal. Deixa eu ver aqui mais quem. Agora tá Carla Leone. Cadê Carlinha?
8: Boa noite, Oliver. Boa noite, Laura Mel. Seja muito bem-vinda à família Litoral e à Vitória no Espírito Santo. Que a sua estada aqui seja a mais linda possível. Seja muito bem-vinda ao horário, à companhia maravilhosa do Hollywood.
0: Eita.
8: Aqui é a Carlinha Leone, de Jardim Marilândia, mandando um alô pra todo mundo. Um beijo, valeu, Litoral. E
1: beijo,
8: na Litoral,
1: linda.
8: Eu tô muito mais que legal.
0: Carlinha Leone.
1: Carlinha, beijo, Marco, beijo, Mara, todo mundo aí que tá me dando boas-vindas. E isso é muito bom que eu já chego assim, né, daquele jeito, bem gostosinho, já me sentindo à vontade, inclusive, né, isso é bom.
0: Gosta sim. O Laura Mel, a Carlinha Leone falou que deu as boas-vindas, mas Carla, a Laura já mora aqui, é carioca, é fluminense, é do Rio de Janeiro. Tô aprendendo, calma aí. Mas já mora aqui já faz quanto tempo?
1: 18 anos.
0: 18 anos.
1: É, eu vim pra cá beber. Que coisa.
0: Recém chega.
1: Aqui. Nasci no Rio e vim pra cá.
0: A G, de Santo Antônio do Canaã, em Santa Teresa. Você conhece Santa Teresa?
1: Não conheço.
0: Não conhece?
1: Tenho vontade de conhecer.
0: Pois é, eu conheço menos do que eu gostaria. É um lugar maravilhoso. Não conheço Santo Antônio do Canaã ainda, hein, Gê? Mas mandou também aqui as boas-vindas pra você.
1: Ah, muito obrigada, tá?
0: E tem

0: Sou de São Gonçalo, do ladinho de Niterói, antes da ponte, né? Indo daqui pra lá é antes da ponte. São Gonçalo, terra do Claudinho Buchecha, que a gente tocou aqui hoje. Uhum. Terra da Cláudia Leite. Muita gente pensa que Cláudia Leite é baiana. Ah. Ela não é, não. Ela é de São Gonçalo.
1: Também?
0: Sim.
1: Gente... Ele falou que tá, tem diferença? Campos de Campos dos Goytacazes é a mesma coisa?
0: Não, é a mesma coisa, né? Isso.
1: Ah, então tá. É, Betão respondido, obrigado aí pela participação direto do Cachoeiro, tá ouvindo a gente em 101.1. Já tá dando nosso horário, a gente vai embora agora, amanhã a gente volta, se Deus quiser. E pra saber mais, conhecer mais a Laura Mel, segue no Instagram lá.
0: Isso, arroba é Laura Mel, arroba é Laura Mel.
1: Facinho, facinho, tá? Laura, mais uma vez, bem-vinda à Litoral
0: FM.
1: Obrigada, Holly
0: B.
1: Conte com a gente, com toda a equipe, que você tenha todo o suporte possível e preciso. Você pode acionar a gente a hora que você quiser e já é sucesso. Percebemos aqui, hein?
0: Ai, que bom, que bom. Tô muito, mas muito feliz, gente. É, pra quem já me conhecia, né, sabe que eu amo rádio, eu respiro rádio, assim, eu tô em casa. Eu tô muito feliz mesmo e obrigada aí pelas boas-vindas, por essa recepção maravilhosa. E que vem aí Rádio Litoral e Laura Mel em um casamento que dê certo, né?
1: Ela já vem já de uma longa estrada, já passou pela FM Super, pela Jovem Pan e agora tá com a gente aqui. Bem-vinda sempre, Laura Mel.
0: Obrigada.
1: Amanhã a gente volta, tá? Fica com Deus.
0: Beijo.
1: Até amanhã.

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0: Está no ar a Voz do Brasil. As notícias do governo federal que movimentaram o país no dia de hoje.
1: Olá, boa noite.
2: Boa noite para você que nos acompanha em todo o país.
1: Quinta-feira, 8 de outubro de 2026.
2: Vamos aos destaques do dia.
1: Falta um mês para o primeiro dia do Exame Nacional do Ensino Médio.
2: Estudantes de todo o país se preparam para conquistar uma vaga no ensino superior. Luana Karen.
3: Os inscritos devem conferir o local de prova com antecedência e organizar os itens necessários para o exame, como documento oficial. Oficial com foto e caneta esferográfica preta.
1: Flagrantes de trabalho em condição análoga à escravidão atingem setores como pecuária, construção civil e serviços domésticos.
2: Ministério do Trabalho e Emprego atualiza cadastro de empregadores autuados no país. Gabriela Noronha.
4: Os 82 registros estão distribuídos por 21 unidades da Federação. Minas Gerais concentra o maior número de ocorrências.
1: Proteção às mulheres.
2: Vítimas de violência doméstica têm direito ao afastamento remunerado do trabalho por até 6 meses.
1: A decisão garante estabilidade financeira para romper o ciclo de violência. Thaís de Araújo.
5: A mulher afastada não precisa cumprir período de carência. Também não há desconto de contribuição previdenciária. E o período é computado como tempo de contribuição para a aposentadoria.
2: Na apresentação da Voz do Brasil, Luciano Seixas e Mariana Jung.
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2: Mais de 500 trabalhadores foram resgatados em situação de exploração extrema e trabalho análogo à escravidão em 21 estados brasileiros.
1: O Ministério do Trabalho atualizou a chamada Lista Suja, cadastro que reúne empregadores responsabilizados por submeter trabalhadores a condições análogas à escravidão.
2: Nesta nova atualização foram incluídos 82 nomes entre pessoas físicas e empresas. Os casos foram identificados em fiscalizações realizadas entre 2024 e 2026.
4: 82 novos nomes foram incluídos na chamada Lista Suja, cadastro que reúne empregadores flagrados submetendo trabalhadores a condições análogas à escravidão. Desse total, 54 são pessoas físicas e 28 são empresas. A atualização do documento foi publicada pelo Ministério do Trabalho e incluiu casos identificados pela Inspeção do Trabalho entre 2024 e 2026. A coordenadora-geral de fiscalização...